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4: Vamos nessa, antes aqui da Voz Brasil. Litoral. E também de muita música pro online. Bora liberar o prêmio. Dois convites pra curtir os caras. Sorriso Maroto tá chegando com tudo. 19 de setembro, mais uma aqui da Litoral. Parabéns, que final do telefone 3130. É o Diego Sanches. Se deu bem, Diego.
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4: Muito bem, agora pra você aqui do Dial, fique com a Voz do Brasil.
8: 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As notícias do governo federal que movimentaram o país no dia de hoje.
9: Olá, boa noite.
10: Boa noite para você que nos acompanha em todo o país.
9: Quarta-feira, 26 de agosto de 2026.
10: Vamos aos destaques do dia.
9: Defesa de crianças, adolescentes e mulheres no ambiente digital.
10: Discord é acionado na justiça por falhas na proteção de menores.
9: Ação civil pública foi apresentada pela Advocacia Geral da União. Graziele Bezerra.
10: A ação civil pública cobra que a plataforma Discord adote medidas efetivas para a proteção de crianças, adolescentes e mulheres no ambiente digital. O combate a crimes cibernéticos e as ameaças no ambiente digital contam com o apoio do CyberLab, Laboratório de Operações Cibernéticas.
9: Quem conversou com a gente sobre o assunto foi o coordenador, delegado Alessandro Barreto.
11: O CyberLab está ajudando as polícias estaduais a identificar a pessoa se achava acima de qualquer suspeita e se escondia por detrás de conexões de internet.
10: Atenção, diretores e professores de escolas públicas.
9: Está na hora de escolher os livros didáticos que serão utilizados em sala de aula a partir do ano que vem. Thaís de Araújo.
12: A seleção deve ser feita com a participação da equipe escolar, levando em consideração a proposta pedagógica, as características e as necessidades da comunidade.
10: Hoje, na apresentação da Voz do Brasil, eu, Luciana Vasconcelos e Luciano Seixas.
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10: A arrecadação do governo federal chegou a 289 bilhões e 300 milhões de reais no mês de julho.
9: Um aumento de quase 9% em relação a julho de 2025.
10: O mês foi marcado pelo desempenho favorável de setores como indústria, serviços e arrecadação de impostos.
13: Na comparação com julho do ano passado, o resultado representa crescimento real de quase 9%, já descontada a inflação. Entre os fatores que contribuíram para o resultado estão o aumento da arrecadação da Previdência Social e o crescimento das receitas com PIS e COFINS associado ao aumento das vendas. Destaca Claudemir Malaquias, chefe do Centro de Estudos Tributários e Aduaneiros da Receita Federal.
14: Os fatores que contribuíram para o resultado do mês de julho, na comparação com o mesmo período do ano passado, foram os seguintes. O desempenho da indústria, um crescimento de 1,05%. A venda de bens, um crescimento de 4,93%. A venda de serviços, um crescimento de 2%. A massa salarial teve um crescimento nominal de 10,19% em relação ao ano passado. E o valor em dólar das importações, um crescimento de 12,16%.
13: O desempenho também é positivo no acumulado do ano. De janeiro a julho, a arrecadação chegou a 1 trilhão 876 bilhões de reais. Em valores corrigidos pela inflação, o crescimento foi de quase 7% em relação ao mesmo período de 2025. Reportagem Pablo Mundim.
9: O Índice Nacional de Preços ao Consumidor Amplo 15, o IPCA 15, considerado uma prévia da inflação oficial do país, ficou em menos 0,4% no mês de agosto.
10: Contribuíram para o resultado os setores de habitação, com queda de 1,41% nos preços, transportes com redução de menos 1% e alimentos e bebidas com queda de 0,57%.
9: No setor habitação, o destaque foi para a redução no valor da conta de luz. E nos transportes, a queda no preço da gasolina.
10: Já no setor de alimentos e bebidas, os destaques ficaram por conta do tomate, batata inglesa, cenoura e café moído, que ficaram mais baratos no período.
9: crianças e adolescentes estão no centro de uma ação civil pública contra a plataforma de comunicação Discord.
2: O motivo são possíveis falhas na proteção desse público, que teriam resultado em crimes e situações de violência.
9: A ação prevê obrigações para que a empresa aprimore mecanismos de prevenção e proteção.
2: A ação civil pública cobra que a plataforma Discord adote medidas efetivas para a proteção de crianças, adolescentes e mulheres no ambiente digital. Voltada inicialmente para as comunidades de games, hoje a ferramenta é usada por públicos variados e permite o compartilhamento de textos, arquivos de voz e vídeo e transmissões de modo público ou privado. Porém, segundo o governo, tem apresentado falhas na segurança e mecanismos de proteção a menores, como explica o advogado-geral da União, Jorge Messias.
6: Não há, por parte da plataforma, a adoção de requisitos mínimos estabelecidos na legislação brasileira, em especial no ECA Digital, e a ausência dessa rede de proteção tem levado a situações de ordem absolutamente criminal, envolvendo crianças, adolescentes, mulheres e animais. Tentamos, por duas semanas, construir um termo de ajustamento de conduta. A empresa, num primeiro momento, demonstrou o interesse de assumir compromissos significativos com o Estado brasileiro, mas, infelizmente, recusou a assinatura do termo no último momento.
2: O fato mais grave e recente envolvendo a plataforma foi a morte de uma adolescente de 13 anos no Mato Grosso do Sul, que tirou a própria vida durante uma transmissão ao vivo pelo Discord. O secretário nacional de Direitos Digitais, Vitor Fernandes, diz que a plataforma demorou a agir, mesmo quando foi notificada.
15: Essa live durou mais de 2 horas, ela começa por volta de 2h20 da manhã, 4h15 da manhã, já completando quase 2 horas, servidor foi derrubado. As contas dos investigados envolvidos só foram banidas da plataforma 24 horas do ocorrido.
2: O ministro da Justiça e Segurança Pública, Wellington César Lima e Silva, lembrou que as plataformas digitais devem se adequar ao país.
16: É uma resposta que busca fazer valer que qualquer plataforma nacional ou estrangeira, não venha a descuidar dos limites impostos pela lei.
2: A ação pede que a plataforma reforce os mecanismos de controle parental, amplie a cooperação com autoridades brasileiras e implante sistemas que identifiquem situações de riscos para menores. É exigida ainda a criação de mecanismos específicos de detecção e moderação de conteúdos com práticas de maus tratos, violência, mutilação e crueldade contra animais. A plataforma tem até 15 dias para se adequar, sob pena diária de R$500 mil. Também é pedida a condenação da empresa em R$500 milhões por dano moral coletivo, valor que poderá ser revertido ao Fundo de Defesa de Direitos Difusos. Reportagem Graziele Bezerra.
17: Crianças e adolescentes devem ser orientados sobre os riscos existentes na internet e estimulados a conversar com adultos de confiança sempre que sentirem desconfortáveis durante interações online.
9: Caso alguém solicite sigilo sobre conversas, fotos ou qualquer outro conteúdo, o fato deve ser comunicado imediatamente aos pais ou responsáveis.
17: São orientações do delegado Alessandro Barreto, coordenador do CyberLab, o laboratório de operações cibernéticas ligado ao Ministério da Justiça e Segurança Pública.
9: Em entrevista à Voz do Brasil, o delegado falou comigo e com a Mariana Jungmann sobre a atuação do CyberLab no combate a crimes cibernéticos e ameaças no ambiente digital. Vamos ouvir.
18: Delegado Alessandro Barreto, bem-vindo à Voz do Brasil, um prazer ter o senhor conosco aqui. Vamos falar então sobre o CyberLab, o trabalho de inteligência que ficou concentrado nele a partir da sua criação. Explica para o nosso ouvinte que trabalho é esse.
19: Bom, bom estar aqui com vocês, obrigado pelo convite. Bom, o que o CyberLab faz? O CyberLab é uma unidade do
11: da Secretaria Nacional de Segurança Pública, e ele é um laboratório de operações cibernéticas. A pessoa acha que é até um super laboratório, estilo Matrix, mas não, nós temos lá policiais capacitados, a grande parte do time são de meninas cybergirls, então assim, são as meninas que fazem um trabalho espetacular nessa área, e essa unidade ela apoia as polícias estaduais trazendo informação qualificada para ajudar em diversos contextos, como, por exemplo, no enfrentamento a fraudes eletrônicas, em ameaças contra escolas. Então, se tem esse trabalho qualificado, que ajuda certamente a salvar vidas e a evitar tragédias.
9: Quais são os crimes mais identificados pelo laboratório e, nesse contexto, o que tem chamado mais atenção?
11: Bom, o que a gente tem visto aí nos últimos anos e principalmente pós-pandemia? A migração do crime do espaço físico para o espaço virtual. Então, a gente tem visto um aumento considerável de crimes, principalmente envolvendo fraudes e golpes online, como invasão de conta de WhatsApp, de redes sociais, falsa central. A gente tem visto isso muito. Nós temos visto também vários problemas, principalmente o extremismo digital, crimes de ódio. Eu fico indignado como policial e principalmente como cidadão. Muita misoginia, um ódio contra mulheres e meninas que dá nojo, que dá asco dessas pessoas. Então, a gente tem visto muito esse contexto também. E, de maneira geral, a gente tem visto o crime migrar da rua para a internet. E, nesse contexto, o CyberLab está ajudando as polícias estaduais a identificar pessoas que se achavam, a pessoa se achava acima de qualquer suspeita e se escondia por detrás de conexões de internet.
18: Bom, o senhor mencionou crimes como fraudes, né, estelionatos e tal. Esses a gente já imagina quem são as pessoas por trás, são os bandidos comuns, vamos dizer assim. Mas o senhor mencionou também crimes de ódio, crimes de misoginia. Quem são as pessoas por trás desses crimes e qual é o perfil dos criminosos e das vítimas, delegado?
11: Isso, bom, perfil das vítimas, boa parte, principalmente relacionada a crimes de ódio, a gente encontra de mulheres, meninas, entendeu? Às vezes até meninas novas, adolescentes. E o criminoso, o que a gente tem visto? Antigamente que eu falo, há pouquíssimos anos, porque muda muito rápido na internet, a gente via maiores aliciando menores para cometer delitos. Hoje a gente já está vendo menores aliciando menores para cometer delitos. Quando se fala de internet, de uma maneira geral, quando vai se tratar

0: ainda mais rápido, e principalmente aqueles que estão por trás do processo de radicalização dos menores.
1: Sim, porque uma criança de 11 anos, ela não chega ao ponto de praticar um crime de ódio na internet sozinha, eu suponho, né?
0: A gente tem visto pessoas desvirtuar redes e serviços que são utilizados. Então, assim, qual é o nosso papel? Identificar essas pessoas. Então, elas utilizam mídias sociais de uma maneira geral, utilizam plataforma para encontrar esses garotos e radicalizar. Então, nosso papel é antecipar cada vez mais, identificar esses grupos e evitar que crianças de 11 anos sejam atraídas para um caminho terrível como esse.
2: A partir do monitoramento, o CyberLab dá um alerta e colabora para o desencadeamento de operações importantes de combate ao crime nesses ambientes, né, digitais. Quais são as operações dessas que contaram com a colaboração do laboratório? Que operações o senhor destacaria, por exemplo?
0: Tem algumas, principalmente a proteção de crianças e adolescentes. Eu vejo pessoas falando, ah, salvamos tantas vidas. Para mim é impossível mensurar isso. Eu só tenho certeza que tragédias foram evitadas, meninas que estavam sendo abusadas online foram libertadas. Aí essas operações, elas nos orgulham muito em fazer parte de um time e a gente trazer ter resultados como estamos salvando vidas. Isso é muito gratificante para mim.
1: Delegado, o senhor mencionou, né, que é um trabalho conjunto com as polícias civis dos estados. Se alguém quiser fazer um alerta para o CyberLab, fazer uma denúncia, como é que essa pessoa pode proceder? De repente, um pai, uma mãe que identificou ali com seus filhos uma situação desse tipo. Enfim, pessoas que queiram fazer algum tipo de alerta para o CyberLab, como é que pode proceder?
0: Eu recomendo que procurem no teu estado canais de denúncia online, a própria delegacia mais próxima, que quando chegar a informação qualificada, a gente está conversando com as polícias e consegue desencadear essas grandes operações. E um ponto relevante que você falou é o pai e a mãe. O que a gente tem visto? O pai e a mãe deixa o filho passar 10, 12, 15 horas na internet, não acompanha, e a internet tem muita gente má por trás das conexões. E a criança ou adolescente, ela dá sinais. O pai e a mãe, eles conseguem entender e trazer essas informações para a polícia. Então, quanto mais informação, quanto mais dados chegar, mais pessoas vão ser identificadas e vão ser responsabilizadas. Até porque tem-se aquela impressão que a internet é algo que você fez algo lá e fica impune, não vai ocorrer nada. Muito pelo contrário. As polícias estão cada vez mais preparadas para identificar essas pessoas e responsabilizá-las.
2: Muito bem, nós conversamos com o delegado Alessandro Barreto, coordenador do Laboratório de Operações Cibernéticas, CyberLab. Muito obrigado, delegado, pela entrevista à Voz do Brasil.
0: Eu que agradeço.
3: O Ministério das Relações Exteriores emitiu nota de pesar pelas vítimas dos deslizamentos e inundações que atingiram o Nepal e o Tibete após o terremoto desta quarta-feira.
2: Equipes de resgate continuam as buscas por sobreviventes.
3: Até o momento, não há registros de brasileiros entre as vítimas.
2: A Embaixada do Brasil em Katmandu, no Nepal, e em Pequim, acompanham com atenção os desdobramentos da situação.
3: Em caso de assistência consular, o telefone do plantão geral do Itamaraty é 61, código de Brasília, 98260-0610.
2: Aberto o período de escolha dos livros do Programa Nacional do Livro e do Material Didático, o PNLD, que serão usados por alunos do primeiro ao quinto ano do ensino fundamental no período de 2027 a 2030.
3: O prazo vai até 8 de setembro e a seleção deve ser feita de forma coletiva por professores e gestores. Confira na reportagem.
4: O período de seleção dos livros didáticos que serão utilizados por estudantes e professores do primeiro ao quinto ano do ensino fundamental já está aberto. As escolas públicas têm até 8 de setembro para selecionar os materiais que serão utilizados no triênio 2027-2030. A seleção deve ser feita com a participação da equipe

0: escolar, levando em consideração a proposta pedagógica, as características e as necessidades da comunidade. O programa conta com 3 categorias, como explica a coordenadora geral de materiais didáticos da Secretaria de Educação Básica do Ministério da Educação, Jaqueline dos Santos Melo.
1: Na categoria 1, as obras são voltadas para estudantes e professores do primeiro e do segundo ano, com foco na alfabetização. Na categoria 2, as obras são voltadas para o terceiro, quarto e quinto ano, com foco no desenvolvimento do letramento e da escrita. Nesse ano, nós temos novidades como o livro regionalizado de história e geografia, a obra de produção de texto e livros voltados para a educação digital e midiática. A categoria 3, ela é optativa para as redes e a seleção dela é para obras de língua espanhola e língua inglesa.
0: Antes de registrar a decisão, professores e gestores devem consultar o Guia Digital do Programa Nacional do Livro e do Material Didático, PNLD, que reúne informações sobre as obras aprovadas, como resenhas, metodologias, organização dos conteúdos e orientações para a escolha. Depois, a seleção precisa ser formalizada em ata e registrada no sistema PNLD Gestão, com acesso pela conta gov.br. O preenchimento da ata sozinho não conclui o processo. Após o registro, a ata e o comprovante de escolha devem ficar disponíveis em local visível na escola. Em caso de dúvidas ou problemas no acesso, as escolas podem entrar em contato com o FNDE pelo e-mail livrodidático@fnde.gov.br. Reportagem Thaís de Araújo.
2: Instituições públicas do ensino superior e tecnológico que adotam práticas de prevenção e enfrentamento à violência de gênero vão ser reconhecidas com o selo de ambiente acadêmico seguro.
3: A iniciativa do Ministério da Educação vai conceder o título nas categorias ouro, prata e bronze.
2: Podem aderir ao programa instituições federais que atendam aos requisitos do MEC.
3: A diretora de desenvolvimento acadêmico da Secretaria de Educação Superior do Ministério, Lúcia Pelanda, fala sobre a iniciativa.
4: As mulheres já são maioria no ensino superior, então é muito importante criar ambientes cada vez mais seguros e livres de violência. Nesse sentido, o selo é um estímulo para que cada vez mais instituições se juntem a esse movimento de ter instituições verdadeiramente livres de violência.
2: Para mais informações, acesse gov.br/MEC.
3: Estamos no mês da gestante. Nós já falamos aqui sobre a importância de cuidados com a saúde, como tomar vacinas e fazer o pré-natal direitinho para cuidar da mãe e do bebê.
2: Hoje nós vamos falar dos direitos assegurados por lei às gestantes.
3: Estabilidade no emprego, atendimento médico gratuito pelo SUS, prioridade em filas e serviços, intervalo para a amamentação, além da licença maternidade.
2: Está tudo explicado na reportagem de Luciana Colares de Holanda, que ouviremos agora.
5: Maria Selma Pereira é empregada doméstica em Brasília. Grávida de 8 meses, ela espera a bebê para setembro. E junto com a chegada da filha, vem a licença maternidade de 4 meses, garantida pela carteira assinada. Um direito que Selma não teve nas outras 4 gestações, quando trabalhou na informalidade.
6: Vai ser bem melhor, porque vou acordar, cuidar da neném, né? Ficar os 4 meses em casa. Agora, carteira assinada está bem melhor agora, porque aí quando você ganhar o bebê, você vai receber, né?
5: No Brasil, as gestantes têm direitos fundamentais garantidos por lei, que se estendem até alguns meses após o nascimento da criança. É proibida a dispensa arbitrária ou sem justa causa da empregada gestante, por exemplo, desde a confirmação da gravidez até 5 meses após o parto. Por meio da licença maternidade, fica garantido o afastamento remunerado de 120 dias para trabalhadoras formais, empregadas domésticas e seguradas do INSS. Elas também têm acesso ao salário maternidade, benefício previdenciário que substitui a renda durante esse período, como explica Márcio Lima, coordenador do Programa de Educação Previdenciária do INSS.
7: O valor pago por esse benefício vai variar do salário mínimo, que é R$ 1.621,00 atualmente, até o teto do INSS, que vai estar no valor de R$ 8.475,55, a depender da categoria da trabalhadora.
5: Entre as garantias previstas na legislação brasileira para gestantes e mães, também está previsto o direito à liberação do trabalho para realizar consultas médicas e exames. E elas podem ser transferidas temporariamente de função quando a saúde exigir. Os direitos podem ser acessados pelo telefone ou pela internet, de acordo com Márcio Lima, do INSS.
7: Os direitos são acessados através da central telefônica 135, que funciona de segunda-feira a sábado, das 7 da manhã até as 22 horas no horário de Brasília, sendo que recebe ligação gratuita ou ainda através do aplicativo Meu INSS.
5: Além dos direitos trabalhistas, as gestantes contam com atendimento prioritário e acompanhante no parto pelo SUS. Após o retorno ao trabalho, a mãe tem direito a 2 intervalos diários de 30 minutos para a amamentação até o bebê completar 6 meses. Reportagem Luciana Colares de Holanda.
3: Essas foram as notícias do governo federal.
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3: Com produção da empresa Brasil de Comunicação.
2: Fique agora com o Minuto do TCU. Em seguida, as notícias do Poder Judiciário e do Congresso Nacional. Boa noite.
3: Boa noite para você e até amanhã.
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9: 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Você vai ouvir agora notícias do Poder Judiciário.
2: Supremo julga a ação sobre o poder de requisição do Ministério Público da União a órgãos da administração pública.
11: Para o STJ, acesso a sistema com dados contábeis não dispensa dever de prestação de contas de bens em condomínio.
2: Justiça determina que o governo federal e o estado de Sergipe implantem serviço especializado em doenças raras.
11: Boa noite, eu sou o Arthur Filho.
2: E eu sou Walter Lima.
11: Supremo Tribunal Federal julga ação sobre o poder de requisição do Ministério Público da União a órgãos da administração pública.
2: O julgamento busca definir até onde vai essa prerrogativa do Ministério Público da União e em quais situações ela pode ser exercida, delimitando se a administração pública é obrigada a atender integralmente ao pedido ou se pode recusá-lo.
11: Administrador de bens em condomínio, ou seja, em copropriedade, deve prestar contas ao outro condômino, mesmo que dados contábeis estejam disponíveis em sistema eletrônico.
2: Essa decisão é do Superior Tribunal de Justiça, o STJ. Fátima Uchoa.
12: Um irmão ajuizou a ação contra o outro, pedindo a prestação de contas da administração dos imóveis de propriedade comum. A Justiça de Mato Grosso decidiu que o administrador tem o dever de apresentar as contas, e a terceira turma do STJ manteve esse entendimento. Segundo a relatora ministra Nancy Andrighi, o interesse de agir pressupõe a existência de controvérsia sobre a prestação das contas, e nesse caso, mesmo havendo sistema que permita o compartilhamento de informações, o administrador deve apresentar as contas de forma especificada e completa.
11: TST manteve condenação em caso de caseiro baleado durante assalto.
2: Empregador terá de pagar indenização por danos morais e materiais. Mila Amaral.
13: Um caseiro levou 3 tiros durante um assalto na fazenda onde ele trabalhava e morava, em Cruz Alta, no interior do Rio Grande do Sul. Ele ficou com sequelas e capacidade de trabalho reduzida. O trabalhador entrou na justiça e contou que não foi a primeira vez que a fazenda foi assaltada. E a justiça deu razão a ele. O Tribunal Regional do Trabalho condenou o proprietário a pagar R$30 mil por danos morais e R$70 mil por danos materiais. A fazenda recorreu, dizendo que a culpa era de terceiros, mas a primeira turma do TST manteve a condenação e destacou que o dono sabia dos assaltos anteriores e mesmo assim não tomou nenhuma providência para aumentar a segurança dos trabalhadores. A decisão foi unânime.
11: Justiça Federal determina que União e o Estado de Sergipe implantem serviço de atenção especializada em doenças raras.
14: Decisão atende a pedidos do Ministério Público Federal em ação. Sabrine Mendes.
15: De acordo com o inquérito civil instaurado pelo MPF, Sergipe possui cerca de 120 mil pessoas acometidas por doenças raras. Dessas, aproximadamente 36 mil apenas em Aracaju e a maioria delas crianças. Com a decisão, o Estado e o município devem organizar e pactuar a linha de cuidado da rede de forma imediata e em até 4 meses. Além disso, Sergipe e Aracaju, junto com a União, têm até 8 meses para habilitar e implementar pelo menos um serviço de atenção especializada em doenças raras, além de estruturar a rede de atenção integral para pessoas com doenças raras. Em caso de descumprimento, foi fixada multa de R$5 mil.
11: O Tribunal Superior Eleitoral recebeu um grupo de criadores de conteúdos digitais para uma iniciativa voltada a combater a desinformação sobre as urnas eletrônicas.
14: O encontro se estendeu por toda a tarde dessa terça-feira e foi viabilizado por meio de uma parceria do TSE com a organização Redes Cordiais. Vitor Struck.
16: Juntos, os influenciadores somam 45 milhões de seguidores nas redes sociais. O encontro fez parte da iniciativa Confirma, 30 anos de urna eletrônica, e foi promovido pela organização Redes Cordiais, em parceria com o TSE e com o apoio do YouTube e do TikTok. A programação contou com visitas a espaços importantes do tribunal, como o local onde as urnas ficam armazenadas, o Museu do Voto, e também incluiu uma demonstração detalhada sobre o funcionamento dos equipamentos usados nas eleições. Ao final, os influenciadores participaram de uma roda de conversa com o presidente do TSE, o ministro Cássio Nunes Marques.
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11: A você, uma boa noite.
14: E até amanhã.
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3: Eu sou Paula Groba.
18: E eu sou Humberto Pinheiro.
3: E estes são os destaques de hoje do Jornal do Senado, que começa agora.
18: Governo e Congresso anunciam um acordo para votações prioritárias. Fim da escala 6x1, taxa das blusinhas, terras raras e PEC da segurança pública.
3: Congresso vai analisar 2 medidas provisórias para reduzir impactos das tarifas americanas e alta do petróleo.
18: Projeto cria política nacional para apoiar adolescentes nos anos finais do ensino fundamental.
3: Boa noite.
18: Boa noite.
3: Após encontro com o presidente Lula e o presidente da Câmara dos Deputados, Hugo Mota, o presidente do Senado, Davi Alcolumbre, anunciou as prioridades do Congresso nos próximos dias. Entre os temas citados estão a votação da MP que acaba com a taxa sobre compras internacionais acima de $50. Alcolumbre afirmou que a MP da chamada taxa das blusinhas será votada na próxima semana.
18: Também terão prioridade de votação as propostas de emenda à Constituição, que acaba com a escala 6x1 e a PEC da Segurança Pública, que devem ser analisadas pela Comissão de Constituição e Justiça na semana de esforço concentrado do Congresso a partir da próxima segunda-feira. Mais informações com o repórter Pedro Pincer.
19: O presidente do Senado, Davi Alcolumbre, afirmou que votará na próxima semana a medida provisória que acabou com a chamada taxa das blusinhas, imposto de importação tributação de 20% sobre compras internacionais de até 50 dólares. O texto, segundo o senador, será analisado na Câmara e no Senado antes de perder a validade. Caso a votação não ocorra, o imposto voltará a ser cobrado em 9 de setembro. Alcolumbre reafirmou que a medida será pautada no esforço concentrado previsto para ocorrer entre 31 de agosto e 4 de setembro.
20: Nós vamos deliberar, internar e ela virar lei para proteger milhões de brasileiros que usam desse instrumento para adquirir produtos muito baratos e terem qualidade de vida melhor.
19: Alcolumbre também disse que a Comissão de Constituição e Justiça vai analisar na próxima semana as propostas de emenda à Constituição que tratam da segurança pública e do fim da escala 6x1. Davi afirmou estar em contato frequente com o relator da mudança na escala de trabalho, senador Omar Aziz, do PSD do Amazonas.
20: Tem a compreensão da importância da matéria, me disse que já está construindo um relatório para ser apresentado na próxima quarta-feira na Comissão de Constituição e Justiça.
19: Outra proposta que deve ser pautada na semana que vem é que cria uma política nacional para os minerais críticos e estratégicos.
3: E o relator da PEC da Segurança Pública, senador Rogério Carvalho, do PT de Sergipe, anunciou que o texto não deve sofrer mudanças no Senado.
18: Já aprovado na Câmara, a proposta está na Comissão de Constituição e Justiça. Repórter Herman Kulitz.
21: O texto altera diversas regras da Constituição para ampliar a atuação da Polícia Federal, endurecer o combate às facções e milícias e reforçar o financiamento do Fundo Nacional de Segurança Pública e do Fundo Penitenciário Nacional, além de aumentar a integração e a cooperação de sistemas e órgãos de segurança pública. Em análise na CCJ, a proposta recebeu diversas emendas, como a do senador Sargento Reginauro, do PSDB do Ceará, que recomendava que os homicídios praticados por organizações criminosas não fossem julgados pelo Tribunal do Júri. Já a emenda do senador Hamilton Mourão, do Republicanos do Rio Grande do Sul, defendia a previsão de um sistema de informação sobre antecedentes criminais. Ambas foram rejeitadas, com o entendimento do relator de que não cabe a implementação dessas mudanças no texto constitucional. Além disso, na opinião do senador, alterar o que já foi aprovado pelos deputados somente atrasaria medidas que precisam ser tomadas contra a criminalidade organizada e iria na contramão da expectativa da sociedade. Porém, as modificações podem ser apresentadas na Comissão de Constituição e Justiça até a discussão final da matéria. O texto ainda precisa ser aprovado em 2 turnos no plenário do Senado. Se passar sem alterações, será promulgado e começa a valer. Havendo qualquer mudança, a matéria deverá retornar para a Câmara dos Deputados.
3: O Congresso também vai analisar 2 medidas provisórias editadas pelo governo federal para tentar reduzir os impactos das tarifas americanas e da alta internacional do petróleo.
18: As 2 medidas provisórias já estão em vigor, mas precisam ser aprovadas por deputados e senadores para continuar valendo. Repórter Patrícia Oliveira.
22: Uma das medidas permite que empresas afetadas pelas novas tarifas impostas pelo governo americano prorroguem por até 1 ano o cumprimento de compromissos de exportação, com a suspensão de tributos. Já a outra medida libera R$3 bilhões para subsidiar a produção e a importação de diesel e gasolina, diante dos efeitos dos conflitos no Oriente Médio sobre o preço do petróleo. Para Carlos Pio, professor de Relações Internacionais da UNB, as medidas são importantes neste momento de emergência, mas o país precisa também adotar estratégias a longo prazo.
23: A gente precisa aumentar a produtividade da economia como um todo, é reforçar as qualificações dos trabalhadores e ampliar o comércio com os outros parceiros de qualquer lugar do planeta, em qualquer setor.
22: As 2 medidas provisórias já estão em vigor, mas precisam ser aprovadas por deputados e senadores para continuar valendo.
3: A adolescência é uma fase de muitas transformações e desafios que podem refletir diretamente no desempenho e na permanência dos estudantes na escola. Para apoiar o desenvolvimento dos alunos nessa etapa da vida, um projeto de lei propõe criar a Política Nacional Escola das Adolescências. A proposta é do senador Camilo Santana, do PT do Ceará, ex-ministro da Educação, e está em análise na Comissão de Educação. Pelo texto, a política será voltada aos anos finais do ensino fundamental, do sexto ao nono ano. A ideia é tornar a escola mais atrativa, acolhedora e conectada à realidade dos adolescentes, com estratégias de apoio técnico e financeiro.
18: A medida também busca reduzir as taxas de reprovação e abandono escolar, especialmente no período de transição para o ensino médio. O senador Camilo Santana destaca ainda a importância da educação em tempo integral. Segundo ele, ampliar a permanência de crianças e jovens na escola pode trazer mais benefícios não apenas para a educação, mas também para a segurança.
0: Porque além de dar oportunidade para o nosso jovem passar o dia na escola, fazer as refeições, praticar esporte, é a maior política de prevenção à violência. É você ter a meninada toda na escola nesse país.
3: O Senado também analisa um projeto que cria o programa Escola Sem Partido. De autoria do senador Magno Malta, do PL do Espírito Santo, a proposta altera a Lei de Diretrizes e Bases da Educação para incluir novos princípios e regras para o ensino. O texto prevê a garantia da pluralidade de ideias, da liberdade de crença e da liberdade de consciência. Também proíbe professores de promoverem em sala de aula determinadas concepções ideológicas ou políticas.
18: A proposta está em análise na Comissão de Direitos Humanos, onde é relatada pelo senador Sargento Reginauro, do PSDB do Ceará. Depois, o projeto ainda deve passar pela Comissão de Constituição e Justiça e pela Comissão de Educação.
1: Eleições 2026.
3: As eleições deste ano vão contar com a participação de mais pessoas idosas em relação a 2022.
18: O aumento segue a tendência de envelhecimento populacional apontada pelo IBGE. Repórter Lana Dias.
4: O número de eleitores idosos cresceu cerca de 14% desde as eleições de 2022. Neste ano, 37 milhões e meio poderão votar. Para aqueles entre 60 e 69 anos, o voto é obrigatório, mas acima dos 70 anos, a participação é facultativa. O senador Fernando Dueire, do PSD de Pernambuco, reforçou a importância do voto da terceira idade.
6: A democracia precisa ouvir todas as gerações. Os mais jovens representam o futuro. Mas aqueles que são mais experientes carregam uma parte importante da memória e da construção do nosso país.
4: Para a Dorci Antônia de Carvalho, de 83 anos, a participação não deve se limitar ao voto obrigatório.
24: Eu acho que todo mundo que tem mais de 60 anos, 70 anos, devia continuar votando. Eu tenho certeza, temos amigos também que já combinaram, vão votar.
4: O aumento do eleitorado idoso segue a tendência de envelhecimento populacional no Brasil. De acordo com o IBGE, a população com 60 anos ou mais subiu de 11,3% para 16,6% de 2012 a 2025.
18: Com edição de Paula Groba e trabalhos técnicos Eliseu Caires, o Jornal do Senado fica por aqui. Acompanhe agora as notícias da Câmara dos Deputados. Boa noite.
3: Boa noite e até amanhã.
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25: Comissão analisa projetos que reduzem impacto ambiental de plásticos.
26: Deputados aprovam parecer da subcomissão sobre segmento de estética.
25: Parlamentares apresentam medidas de proteção à criança e adolescente.
26: Boa noite. Jefferson Rodrigues, do PSDB de Goiás, propõe novas obrigações para plataformas digitais no combate à exploração sexual de crianças e adolescentes na internet. Ele explica que o texto cria canais de denúncia e respostas rápidas às vítimas e aos órgãos de segurança.
25: Para facilitar a investigação desses crimes, a proposta de Jefferson Rodrigues inclui mecanismos de preservação de registros, metadados e informações de usuários suspeitos. O deputado avalia que a medida amplia a capacidade de identificar os responsáveis e reunir provas no ambiente digital.
26: Está em análise projeto que cria o Programa Nacional Ampara, voltado à prevenção da violência contra crianças, adolescentes e mulheres nas escolas. A proposta de Helena Lima, do PSD de Roraima, prevê formação de profissionais e articulação entre escolas, famílias e segurança pública.
25: O projeto de Helena Lima orienta estudantes sobre como identificar situações de violência e conhecer canais de denúncia e proteção. Para a deputada, a medida busca fortalecer a cultura de paz e o respeito no ambiente escolar.
26: A punição de crimes contra a dignidade sexual praticados com abuso de autoridade é reforçada em projeto apresentado por Samuel Viana, do União de Minas Gerais. A proposta aumenta pela metade a pena por importunação sexual quando o agressor se valer de posição de supervisão sobre a vítima.
25: Samuel Viana aponta que a mudança alcança relações em ambientes educacionais, esportivos, religiosos, culturais e assistenciais, mesmo sem vínculo formal de emprego. O texto também amplia as situações em que a autoridade exercida sobre a vítima pode elevar a pena dos crimes contra a dignidade sexual.
26: Dr. Ismael Alexandrino, do PSD de Goiás, apresentou o projeto que torna crime dar escondido ou à força substância química que reduz a capacidade de reação de alguém, prática conhecida como Boa Noite Cinderela. De acordo com o projeto, o autor poderá ficar preso de 3 a 6 anos.
25: Dr. Ismael Alexandrino alega que o Brasil ainda não possui tipificação penal específica para essa conduta, o que gera impunidade. Para o deputado, o projeto muda isso ao obrigar a coleta imediata de exames, criar um cadastro nacional de ocorrências e a elaboração de campanhas permanentes de prevenção.
9: Justiça.
26: Está em análise projeto de Fábio Choquete, do União de Santa Catarina, que estabelece restrições ao exercício da advocacia por cônjuges, parentes e sócios de magistrados. De acordo com o deputado, a proposta visa ampliar a transparência e evitar conflitos de interesse.
25: O texto de Fábio Choquete permite que partes questionem o patrocínio de causas diante de possíveis vínculos com magistrados. A proposta ainda estabelece sanções, incluindo a exclusão da OAB para advogados que descumprirem as vedações.
9: Saúde.
26: É de autoria de Juarez Costa, do Republicanos de Mato Grosso, o projeto que estabelece diretrizes para o atendimento pelo SUS de mulheres que passam pelo climatério e menopausa. A proposta prevê acompanhamento integral com atuação da atenção primária e acesso a diferentes tratamentos.
25: Juarez Costa ressalta que a matéria prevê também oferta de terapia hormonal pelo SUS quando houver indicação clínica. O deputado acredita que a medida pode reduzir desigualdades no atendimento e ampliar o acesso das mulheres aos cuidados necessários nessa fase da vida.
9: Habitação.
26: Aline Gurgel, do União do Amapá, requer a criação de uma comissão especial para analisar o projeto que trata do financiamento de imóveis urbanos durante situações de emergência sanitária. A proposta suspende as parcelas de financiamentos durante esse período.
25: O projeto também determina que não sejam cobrados juros ou multas durante a suspensão e amplia o prazo para financiamento do Minha Casa Minha Vida. Aline Gurgel lembra que a medida foi apresentada durante a pandemia de Covid-19 para reduzir o impacto da crise sobre as famílias.
9: Esporte.
26: Milton Vieira, do Republicanos de São Paulo, quer garantir imunidade tributária para entidades esportivas sem fins lucrativos. O deputado defende equiparar essas organizações às instituições de educação e assistência social, desde que cumpram os requisitos previstos em lei.
25: A proposta de Milton Vieira abrange entidades certificadas dos movimentos olímpico, paralímpico, clubístico e educacional. Para o deputado, a imunidade pode fortalecer projetos esportivos, ampliar a inclusão social e contribuir para a formação de atletas e cidadãos.
9: Ciência e tecnologia.
26: Rui Falcão, do PT de São Paulo, apresentou relatório favorável ao projeto que amplia o uso de recursos destinados à ciência e tecnologia para financiar iniciativas inovadoras. Ele recomenda a aprovação por considerar que a proposta aproxima a pesquisa científica do setor produtivo.
25: Rui Falcão avalia que a medida pode fortalecer empresas de tecnologia e aumentar a competitividade brasileira. O parlamentar afirma que a parceria entre universidades, empresas e governo contribui para a transformação de pesquisa em produtos e serviços para a população.
9: Economia.
26: A Receita Federal anunciou na Câmara mudanças no programa de compras do exterior para evitar a entrada de produtos irregulares. A repórter Silvia Munhato tem mais informações.
2: Ainda este ano, a Receita Federal deve adotar um sistema que vai excluir do seu programa de compras no exterior o remessa conforme as plataformas de comércio internacional que permitirem a venda de produtos subfaturados, falsificados ou que apresentem outros tipos de ilegalidades. A fiscalização das encomendas será aprimorada ainda este ano com o uso de inteligência artificial para analisar o conteúdo dos pacotes. Um dos objetivos é evitar a fiscalização apenas quando a encomenda chega no país, porque a quantidade de remessas não para de crescer. Também será minimizado o problema de vazamento de dados dos destinatários, que acabam sendo alvo de golpes. O deputado Júlio Lopes, do PP do Rio de Janeiro, elogiou o trabalho da Receita e afirmou que é preciso tratar a pirataria de forma especializada em todos os órgãos públicos e citou o problema de sementes fabricadas em desacordo com a regulação nacional.
5: Os caminhões de semente transgênica feitas fora das regras e fora das normas, são aprisionados e não há conhecimento da Polícia Rodoviária Federal, nem da Polícia Federal, nem de órgão nenhum para fazer a apreensão da mercadoria. Então, esses têm sido liberados e são casos gravíssimos, porque essas sementes, quando feitas fora de norma, elas podem gerar pragas, gerar deformações nas colheitas brasileiras, enfim, no meio ambiente como um todo. Né?
2: O deputado sugeriu ainda que a Receita cruze dados dos 47 milhões de CPFs que fazem compras no exterior com as suas rendas declaradas. Segundo ele, isso deverá revelar irregularidades. De acordo com a Receita Federal, as encomendas do exterior passaram de cerca de 30 milhões de pacotes em 2019 para mais de 200 milhões em 2023. Para este ano, é esperada uma arrecadação recorde com as encomendas, equivalente a 10% de todo o volume importado pelo país, ou 5 bilhões de reais. Da Rádio Câmara de Brasília, Silvio Minhato.
25: Carlos Chiodini, do MDB de Santa Catarina, defende a transferência para Brasília da sede do órgão responsável por regular e fiscalizar o mercado de valores mobiliários no Brasil. O projeto prevê que a mudança da Comissão de Valores Mobiliários seja feita de forma gradual em até 4 anos.
26: Para Carlos Chiodini, a transferência aproxima a CVM de outros órgãos federais sediados em Brasília, facilitando a articulação entre as instituições. O projeto também assegura aos servidores da autarquia no Rio de Janeiro a opção de se transferir para Brasília ou de permanecer no estado.
25: Stefano Aguiar, do PSD de Minas Gerais, apoia a criação da Frente Parlamentar em defesa do mutualismo, sistema em que as pessoas se associam para compartilhar custos e oferecer proteção patrimonial umas às outras. A proposta, segundo o deputado, é uma alternativa aos seguros tradicionais.
26: A frente pretende reunir parlamentares, governo, empresas e entidades do setor para acompanhar a regulamentação da proteção patrimonial mutualista. Stefano Aguiar acredita que a iniciativa pode ampliar o acesso dos brasileiros a uma opção de proteção competitiva.
1: Comissões.
25: Comissão de Trabalho aprova relatório da subcomissão sobre o setor de estética. A repórter Maria Neves traz os detalhes da medida proposta.
7: A Comissão de Trabalho da Câmara aprovou o relatório final da subcomissão especial sobre o setor de estética, elaborado pela deputada Soraya Santos, do PL do Rio de Janeiro. Além de um projeto de lei que altera a regulamentação das atividades dos profissionais do setor, a relatora apresentou recomendações aos poderes executivos. Soraya Santos argumenta que as interpretações da legislação vêm dificultando o exercício dos profissionais de estética.
8: Estudante de faculdade de estética, migrando para outras carreiras, para biomedicina ou para medicina, passando dificuldades, por exemplo, com uma compra de insumos. Porque se eu não sou reconhecida, eu não posso comprar. É humilhante eu fazer um curso universitário regulamentado por um órgão público e eu ter que precisar de uma outra pessoa para assinar a compra do material que eu quero trabalhar. Para piorar, a Anvisa e as vigilâncias sanitárias não reconheciam a profissão quando a competência delas não é reconhecer. Quem reconhece profissão é a lei. E o Congresso aprovou a profissão.
7: Como forma de solucionar interpretações divergentes, a relatora sugere inserir expressamente na lei que os esteticistas são profissionais da área de saúde para todos os efeitos legais. Outro problema detectado pela subcomissão, segundo Soraya Santos, foi a falta de um currículo nacional que padronize a formação de esteticistas e cosmetólogos. Por isso, ela sugere ao Ministério da Educação que elabore diretrizes curriculares específicas para todos os cursos da área, além de criar mecanismos de certificação técnica para profissionais já formados. A proposta também permite a atuação de profissionais formados em outras áreas da saúde, como esteticistas, desde que façam pós-graduação na área ou passem por exame de proficiência. Da Rádio Câmara de Brasília, Maria Neves.
10: Trabalho.
26: Nicolete, do PL de Roraima, apresentou o projeto que permite a servidores públicos atuarem como microempreendedores individuais. A proposta condiciona a atividade à inexistência de conflito de interesses com as funções exercidas no serviço público.
25: Nicolete afirma que a proibição atual pode levar servidores que realizam atividades nas horas de folga à informalidade. Para ele, a mudança estimula a formalização de pequenos negócios e preserva o funcionamento do serviço público por meio de regras definidas por cada ente federativo.
10: Transportes.
26: Danley de Deus Interhols, do PSD do Rio Grande do Sul, pede a realização de uma audiência para discutir a concessão da BR-285 no trecho entre Passo Fundo e a região de Ijuí. A proposta prevê a participação de representantes do governo, de órgãos de transporte e de prefeitos.
25: Danley de Deus Interhols argumenta que a concessão pode acelerar investimentos como duplicação de trechos, construção de terceiras faixas e melhoria da sinalização. Ele afirma que as mudanças podem aumentar a segurança na rodovia e fortalecer a logística e a economia da região.
10: Desenvolvimento regional.
26: Júlio César, do PSD do Piauí, defende projeto que isenta permanentemente os consumidores que produzam a própria energia renovável de pagar pelo uso da rede de distribuição. O texto acaba com a cobrança gradual sobre a energia solar excedente devolvida ao sistema.
25: Júlio César entende que a medida corrige uma distorção que é a cobrança pela energia injetada na rede. Segundo o parlamentar, o objetivo é garantir segurança jurídica, democratizar o acesso à energia limpa e incentivar novos investimentos sem sobrecarregar o cidadão.
10: Agricultura.
26: O projeto de Paulo Teixeira, do PT de São Paulo, proíbe a exportação de animais vivos destinados ao abate ou à engorda. Ele explica que a medida busca reduzir o sofrimento dos animais durante transportes de longa distância e reforçar as políticas de proteção e bem-estar animal.
25: Segundo Paulo Teixeira, a proposta também pretende estimular o processamento da produção pecuária no país, contribuindo para a geração de empregos, renda e arrecadação. A proibição não se aplica a animais destinados à reprodução, pesquisa, melhoramento genético ou conservação de espécies.
10: Votação.
26: A Comissão de Desenvolvimento Econômico da Câmara aprovou dois projetos para reduzir o impacto ambiental no uso de plásticos. Uma das propostas prevê a diminuição gradativa dos microplásticos em cosméticos e produtos de higiene pessoal, como informa o repórter Luiz Cláudio Canuto.
11: Dois projetos sobre redução do impacto ambiental do uso de plásticos foram aprovados pela Comissão de Indústria e Comércio da Câmara dos Deputados. Um deles obriga a classificação dos plásticos usados em produtos produzidos no Brasil ou importados, e o outro projeto trata da redução de microplásticos em cosméticos e produtos de higiene pessoal. A proposta que trata da classificação dos plásticos trata também de reciclagem. O texto aprovado foi apresentado pelo relator, deputado Alexandre Lindenmayer, do PT do Rio Grande do Sul, e muda a Política Nacional de Resíduos Sólidos, com metas progressivas de reciclagem das embalagens. Pela versão aprovada, em até 5 anos, 10% das embalagens plásticas devem ser recicladas. O texto prevê ainda incentivos fiscais para indústrias que usem materiais com desempenho ambiental. A proposta foi inspirada em regulamento da União Europeia. Para o relator, Alexandre Indemeyer, a regulação é necessária para evitar que o Brasil se torne um depósito de materiais banidos em outros países.
12: A poluição plástica não é apenas um problema visual ou ambiental, mas uma emergência de saúde pública. Estudos recentes têm confirmado a presença de polímeros em tecidos cardíacos humanos e na placenta, elevando o risco de doenças crônicas não transmissíveis, como doenças cardiovasculares.
11: O projeto ainda vai ser analisado pelas Comissões de Defesa do Consumidor e de Constituição e Justiça. Já o outro projeto aprovado, sobre redução gradual e eliminação total do uso de microplásticos em cosméticos e produtos de higiene pessoal, foi para a Comissão de Meio Ambiente. A Comissão de Indústria e Comércio seguiu o voto do relator, deputado Marcelo Queiroz, do PSDB do Rio de Janeiro. O texto considera microplásticos as partículas sólidas, sintéticas, insolúveis em água e não biodegradáveis, com dimensões inferiores a 5 milímetros, de origem petroquímica e colocadas intencionalmente em cosméticos e produtos de higiene pessoal com funções esfoliantes, abrasivas, de limpeza ou de alteração de textura. São ingredientes comuns em esfoliantes faciais e corporais, shampoos, cremes dentais e sabonetes. O relatório de Marcelo Queiroz foi lido pelo deputado Alexandre Lindenmaier.
12: Esses microplásticos estão presentes em produtos cosméticos ou de higiene pessoal com funções esfoliantes e abrasivas, por exemplo, ao serem utilizados e descartados, geram um significativo fator de poluição em águas superficiais com grande potencial de risco à saúde humana. Nestes casos, uma das soluções recomendadas é justamente a de que o poder público atue de forma a regulamentar ou mesmo proibir as atividades responsáveis por causar esse dano coletivo.
11: Pela proposta, o cronograma progressivo de redução a ser cumprido por fabricantes, importadores e formuladores é de 30% em até 3 anos, 60% em 5 anos, 90% em 7 anos e a eliminação total em 10 anos. O cronograma pode ser ajustado com justificativa técnica quando não houver insumo alternativo com o mesmo desempenho, risco à segurança do consumidor na substituição ou impactos ambientais adversos do insumo que substituiria. A proposta ainda vai ser analisada pelas Comissões de Meio Ambiente e de Constituição e Justiça. Da Rádio Câmara de Brasília, Luiz Cláudio Canuto.
10: Meio Ambiente.
25: Projeto de delegado Matheus Laiola, do União do Paraná, cria o programa local seguro para animais vítimas de maus tratos. A proposta prevê acolhimento imediato, atendimento veterinário e manutenção dos animais resgatados em ações policiais, fiscalizações ou decisões judiciais.
26: Delegado Matheus Laiola incluiu no texto que o responsável pelos maus tratos deverá arcar com as despesas de resgate e tratamento do animal. O projeto permite que hospitais e clínicas veterinárias, universidades e abrigos possam se credenciar para receber os animais resgatados.
25: A prevenção de maus tratos contra animais é o foco de projeto apresentado por Fábio Macedo, do Podemos do Maranhão. O texto inclui nos currículos escolares conteúdos sobre direitos dos animais, além de ações educativas voltadas ao respeito e à proteção da vida animal.
26: Fábio Macedo também propõe que adolescentes responsáveis por atos de violência contra animais cumpram serviços comunitários, de preferência em entidades de proteção e saúde animal. A proposta ainda institui o 4 de outubro como Dia Nacional da Proteção, Respeito e Empatia com os Animais.
25: Termina agora o jornal Câmara dos Deputados, produzido pela Rádio Câmara, com trabalhos técnicos de Everson Urani e a apresentação de Márcio Aquiles Sardi e Val Monteiro. Boa noite.
26: Uma boa noite para você. A Voz do Brasil volta amanhã.
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2: Tamo de volta.
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2: Tô aqui com o tio Alex Bono, no Cico te fazendo companhia.
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2: Bora pra aquela sequência caprichada de 45 minutos pra anotar. E tá valendo o iPhone 17. Já teve ganhador saindo nessa sequência, hein? Sei não. Vamos começar com essa daqui. Você pode escrever homem, xilito.

Bora concorrer a um vale-compra de R$400 da loja Pisani Calçados? Se liga, hein? Agora, corre lá no nosso site, litoralfm.com.br, faça o seu cadastro e pronto, já tá concorrendo.

0: caras são bons demais. Na Litoral, Jorge Matheus. Bora, turma do WhatsApp, fala com o Dô, também o Eder Bernal, o Anderson Silva, curtindo a gente no online também, Vila Velha. Vai longe, né, Anderson? Tamo junto. Carapari, fala aí, Diego Sanches, o cara tá todo feliz. Cadê o áudio dele aqui? Dá tempo de rodar, vai.
1: Tô legal, brigadão pelo prêmio, amei. Minha esposa gostou mais do que eu, hein?
0: Olha
1: lá. Tá fazendo pulos e pulos aqui. Obrigado, Litoral.
0: Viu? Tá aí, ó. Mais um sortudo. Vambora seguir.
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0: Monte Momento.

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0: Gizinho, fechando essa sequência de 45 minutos da edição premiada. Já que a última é hora de você correr no litoralfm.com.br e fazer o cadastro, porque aquele iPhone 17, iPhone espertaço que tá chegando pra você. Você no comando, tá vindo aí, hein? Depois do intervalo, espera aí.
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2: E aí, já gravou o seu pedido?
3: Fim de expediente, começa os botões meio errado, né, criancinhas? Do nada. Que será, né? 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Nossa, Deus. Como prometido, o Joel tá contigo.
4: Boa noite, DJ Alex Bono, amigos da Rádio Litoral, já que eu tô no comando. Toca Ramones, Pet Cemetery. Muito obrigado.

0: Essa é a primeira vez aqui na Litoral Pet Cemetery. Ramones, tem Páscoa anunciada aqui, hein? Demais. Bom pedido aí, Joelzinho. Bem, pedido atendido. Agora vamos atender aqui um de texto. Camila Souza.
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0: Quer seguir numa vibe J Quest.

0: muito amor nas ondas da Litoral Jota Quest, que eu também não entendo. Nossa Senhora! Daquele jeito, né? Não dá pra atender todo mundo. Duda, gostei aqui da tua música, mas não achei ela, não achei. Mas eu lembro dela. Pelo menos tá vivendo aí, né, Duda? Tá vivendo com aquela cervejinha, aquele cigarrinho, é bom, eu também sou assim.
1: Boa noite, já que eu sou no comando, Duda meu. Fala, eu quero amigo. Ouvir uma música da Alcione, hein? A Mulher em Mim. Beijo.
0: Beijo, aproveita aí, Duda.
1: Duda meu de Cachumirim. E essa música, meu... Eu ofereço o meu amor, Pedro Henrique.
0: Aí, Pedrão, tá certo. Salve pra vocês aí. Tem uma ótima noite em Cachumirim. Eu tô indo agora, eu vou fazer mais ou menos o que você tá fazendo aí, Duda. Vamos curtir também um pouquinho agora, porque já deu meu horário.
2: Boa noite, Alex Bona, na Paula de Laranja da Terra. Já que eu tô no comando, toca aí uma Marília Mendonça. Na Litoral, eu tô mais que legal.
0: Boa, Gustavão.
3: Fala, Litoral. Fala, Alex Bona, que é Gustavo de Tarano. Irei ouvindo você no comando, tudo que você quiser, do Luan Santana. Oh, bonitona, hein? Na Litoral eu tô legal.
0: Demais, mais um cara apaixonado pelo visto. Tô indo, tá? Alex Bono nas redes sociais, segue lá que a gente se vê amanhã. Tamo aqui na Litoral, se Deus quiser, a partir das 6 horas, já da quinta-feira. É, rapaz, quinta-feira já pode. E agora faltando 1h05 pra quinta-feira, já pode agora. Vambora viver, vai com tudo, vai viver. Vai viver um cadinho! Pelo amor de Deus, só trabalhar não dá não. Tem que arrumar um tempinho pra nós, né? É isso.

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0: Muito bom dia e que bom saber que você também está aqui na Rádio Litoral. Eu sou a Sol e a partir de agora nós estamos juntinhos nessa madrugada ainda, tá escurinho. Aqui na Grande Vitória tá chuviscando. Me conta aí como é que tá na sua região, no seu município, na sua cidade, no seu país. É, Litoral é assim, Espírito Santo, Brasil e o mundo. Muito bom saber que você tá aqui me fazendo companhia na rádio que é número 1 em audiência geral. Muito obrigada. WhatsApp liberado para você mandar seu recadinho, 999-86-1050. Vem soltar sua voz. Você que está saindo de plantão ou chegando de um plantão, está se preparando para sair para trabalhar, para uma consulta, não vai perder a hora, hein? Toma aquele café reforçado e traz a sombrinha, o guarda-chuva, porque aqui da Grande Vitória tá chuviscando, traz o casaco também, vai que vai dar aquele ventinho, né? Para você não ficar resfriado. Bora juntos? 999-86-1050, bom dia e boa quinta-feira!

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0: Na Litoral eu tô legal, muito bom dia, 5h10, boa quinta-feira pra você, dia 27 de agosto, é seu aniversário, parabéns, Deus te abençoe, e que bom que você tá comemorando seu aniversário junto com a Litoral FM, junto comigo, solzinha com você, muito bom dia, 999-86-1050, WhatsApp, pra você mandar seu recadinho, como fez o César. Ele mandou uma foto, falou assim, só manda um alô aqui pra Barra do Riacho, em Aracruz, aqui ligadinho na Litoral, César Luque. Beijo, César. Obrigada, hein? Lena, gatona, bom dia.
1: Bom dia, meu raio de sol. Lena Mara de Bicanga. Um bom dia aí pro Grupo Cadeira Cativa. Um bom dia pra Soninha, Claudineia, Rosângela de Colatina, Zé Carlos da Inglaterra. Tô sumidinha, porque eu perdi um primo, fiz cirurgia na boca, tô cheio de ponto. Por isso, tá? Bom trabalho pra você. Beijo.
0: Um beijo, eu senti sua falta mesmo, tá? Você é muito importante. Beto Penitente,
2: bom dia,
0: também.
2: Sol. Tava Beto sumidinho. Penitente Colatina. A pior dor do mundo é obrigar a cabeça a esquecer aquilo que o coração lembra.
0: É mesmo.
2: A todo momento. Bom dia, Sol. Bom dia, Luiz Amendoim. Bom dia, Leomar de Linhares. Bom dia a todos os ouvintes da Cadeira Cativa. Na Litoral. Estou legal.
0: Valeu, Beto. Um beijo. Soninha, bom dia.
3: Olá, Sol. Bom dia. Quintou, hein? Quintou aqui no Carlão. Tá um friozinho. Bom pra gente ficar na cama.
0: Mas não pode.
3: Mas não posso, porque eu nasci trabalhadeira e não herdei. Aos ouvintes, aos cadeiras cativas, bom dia. Lena Mara, José Castro, Claudineia, Leomar, Nando Júnior, Robertson. Rosângela, bom dia. Sol, bom trabalho. Fica com Deus. Amém. E até amanhã, se Deus quiser. Sônia de André Carlão. Bora trabalhar.
0: Bora trabalhar, é só fazer aquelas coisinhas gostosas, salgadinha, empadinha, ai que delícia. Railan Oliveira, da Fonte Grande, mandou uma foto aqui, fez, já tá tomando cafezinho, reforçado. Valeu, beijo pra você. Bom dia pro Silvio, motorista de aplicativo que me trouxe hoje pra trabalhar. Tava com o rádio dele, do carro, sintonizado na Litoral. Obrigada pela sintonia, tá, Silvio? Bom dia pra você. Pra Chedes.
4: Bom dia, bonita. Bom dia. Aqui é pra Chedes, passando pra deixar o meu bom dia pra todos que estão ligadinhos na Litoral. Pro meu amor Antônio, pra Duda Mel, pro Grupo Cadeira Cativa, de A a Z, pra não esquecer de ninguém. E tamo junto, hein? Sempre ligadinha na melhor, na Litoral.
5: Vamos ver assim.

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1: Oportunidades para você dia 27 de agosto no Cine de São Mateus. Oh, abriu mais de 60 vagas, hein, no Cine de São Mateus. Ajudante de caminhão, ceramista, ajudante florestal, copeiro e muito mais. Se você ficou interessado, deve procurar a unidade que funciona de 8 da manhã até 5 horas da tarde e fica ali na Avenida José Tosi, no bairro Boa Vista. Agora o Cine de Aracruz também abriu vagas, tá? Mais de 150 vagas. Auxiliar de serviços gerais, carpinteiro, montador de andaimes. Se você ficou interessado, tem que procurar a unidade. Ela funciona de 8 da manhã até 5 horas da tarde e para você é muito fácil, tá? É só procurar ali no Cine de Aracruz que você vai conseguir suas vagas, tá bom? E pensamento positivo que você vai conseguir. Boa sorte para você.

0: Na Litoral eu tô legal, 5h26, muito bom dia pra você. Bom dia pro Genimar de Pitanga, né, Genimar? Bom dia pra você, me conta como é que
1: tá. Bom dia, Sol. Aqui quem fala é Genimar de Pitanga. Tô passando pra desejar uma quinta-feira produtiva e abençoada pra toda a família Litoral, pra toda a família Cadeira Cativa, né? De A a Z, pra não esquecer de ninguém. Pra Vera do Pula Pula, pra Ana Lopes, a Leila Mara, a Soninha, a Rebeca, pra Shed, né? A Rosângela, o Toninho, o Jumal, o Reco, a Mauri, o Estevinho, o Zé das Neves, né? O Chachel e toda essa galera aí que tá na escuta.
0: É muita gente. Beijo, bom dia pra você. Luiz Amendoim,
2: Quintou, uma quinta-feira abençoada para todos meus amigos ligados na Litoral. Tô na Litoral, eu tô legal. Um abraço, amigo Beto, para o meu amigo Lemarinha, amiga Rebeca. Obrigado a todos ligados na Litoral, de 0 a 100, para não esquecer de ninguém. Vamos que vamos, com fé em Deus, que Deus abençoe a nossa quinta-feira, que seja uma quinta-feira abençoada já por Deus. Uhul, é nóis, vamos que vamos.
0: Beijo, Iris.
3: Bom dia, sol. Quem faz a história de trânsito? Como é que é o Maestro Cachoeiro? Cachoeira é Maestro Chubiscano, friozinho.
0: Aqui
3: que maravilha, tempo fresco, né? Já levantei aqui agora, me arrumar pra trabalhar, final de semana chegando, né? Sábado só, né? Até 11h50, folga meio-dia, né? Domingo de boa casa, de folga, né? Dá aquela ajeitada na casa, aquela faxina, né? Troca mais que legal. Beijo!
0: Beijo, Iris! Sábado eu tô aqui também, só que a partir de 7 da manhã. Todo mundo grudadinho comigo, viu, dona Iris? Vanja, bom dia!
4: Bom dia, sozinha, bom trabalho, uma ótima quinta. Bom dia para todo o grupo Cadeia Aplicativa. E todos os ouvintes, era assim, não esquecer ninguém, né? Só você sozinha, tá bem, meu amor?
0: Tá
4: bem. Beijo, Vanja, tá aí.
0: Beijo, Vanja! Rebeca!
5: Bom dia, família Litoral. Bom dia para todo mundo. Eu sou a Rebeca Andrade, de Colatina. Está chovendo em Colatina. Meus abraços para José Rabelo de Marilândia, Queimadinho, Marcos Gobel, José Carlos da Inglaterra, Leslan, Toninho, Eliomar de Linhares, Gerimar, Luiz Amendoim, Bill, Alessia, Verino Pula Pura, Soninha, Leila Mara, Edneia Luz, Cleia, Claudineia, Marcinha Brit, a Flor, Claudinha Flor, uhum. O Wallace, Letícia Elizabeth, lá de Portugal, e Duda Mel. Um forte abraço para todo mundo. Beijo, beijo.

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0: apertado para o tipo de Palmeiras em Itaguaçu, Adalberto Souza em Jabaeté, Tatiane Santos em Nova Vitória, Cláudio José em Nova Carapina 2, Rafael está em Balneário de Carapebus. Beijo e bom dia também para o Wellington Reis, José Luciano de Santos Dumont Vila Velha, Wellington Jardim de Moeiro, Joel Flores, bom dia. Júnior Wilson de Porto Belo 1, Gabriel e Chiquinha, Zé Carlos da Inglaterra, Matheus Trevesani em Linhares, Elias Quartesani em Jaguaré, Vera do Pulapura em Cachumirim, Tereza Ramos em Colatina, Leomar de Linhares, Giovana do Alecrim.
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0: A previsão do tempo. Quinta-feira será de maior instabilidade no Espírito Santo por causa de uma entrada de umidade oceânica. A previsão é de chuva fraca e esparsa em todas as regiões, com menor chance de chuva no extremo norte. As temperaturas devem cair por causa da nebulosidade. Na Grande Vitória, são esperadas muitas nuvens e chuva rápida, em alguns momentos com temperaturas entre 18 e 25 graus.
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0: Se liga porque estão abertas mais de 1000 vagas em cursos gratuitos de qualificação profissional do Qualificar ES. As oportunidades são para moradores de Fundão, Guaçuí, Linhares, Marataízes e São Mateus. É preciso ter pelo menos 16 anos, saber ler e escrever e morar no município onde o curso será realizado. As inscrições vão até 10 de setembro pelo site do SECT. Entre as opções estão cursos de informática, saúde, gastronomia, administração, logística e eletricidade. As aulas começam dia 29 de setembro.
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0: Se liga porque a Prefeitura de Cachoeiro de Itapemirim alerta para um golpe envolvendo falsos atendimentos do CRAS. Golpistas estão se passando por representante das unidades para conseguir dados pessoais e imagem dos moradores, hein? Prometendo benefícios. A orientação é não fornecer reconhecimento facial, não oferece nem senhas, nem códigos de SMS ou informações bancárias. Em caso de dúvida, procure diretamente o CRAS ou a Secretaria Municipal de Desenvolvimento Social. E quem for vítima deve registrar um boletim de ocorrência e, se tiver passado dados bancários, avisar o banco. Gente, muita atenção, porque hoje em dia são golpes de todos os lados. Sempre desconfie, não clique em links que você não conhece. Muita atenção para você não cair em golpe.
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0: Na Litoral eu tô legal, 5h47, não vai perder a hora, hein? Beijo e bom dia pra você que é profissional do volante, motorista de táxi, motorista de aplicativo, motorista de caminhão, carreteiro. Muito bom dia, você que é motorista da saúde, que traz os pacientes de cada cantinho aí do Espírito Santo aqui pra Grande Vitória, pra consulta. Deus te abençoe, muita saúde pra você, tá? Tudo vai dar certo. Beijo e bom dia. Aqui, para quem tá madrugando comigo, Loilsa Dir, em Rio Novo do Sul. Beijo, gatona. Pro Dene de Alzira Ramos.
1: Bom dia, ótima quinta-feira, sozinha linda, que Deus Jesus Cristo sempre abençoando vocês, sua família e todos da Rádio Litoral. Tô na Litoral, tô mais que legal. Um beijo, gato. Fica com Deus, uma boa audiência. E uma quinta-feira abençoada também, que vem chegando um bom final de semana para esses dias. Beijo, que Deus abençoe. Boa audiência.
0: Um beijo para você, Eusébia.
2: Ei, sol, bom dia, uma excelente quinta-feira para nós. Manda um beijo para as meninas lá da Estação do Pão, que já estamos a todo vapor, tá bom? Beijos, Rosélia de Flechal.
0: Ó, cuidado aí, então, quebrando tudo aí, derrubando aí os tabuleiros. Beijo para você e para todos da Estação do Pão. Rosângela.
3: Ei, sol, bom dia, tudo bem com você? Tudo. Sou eu, Rosângela Bernardoni, do bairro São Miguel, em Colatina. Só deixa eu mandar um bom dia para você, pro meu esposo Paulo, pros filhos Patrick, Pavle e Parley, pra Fabíola, minha sobrinha Nora, pra Soninha de André Carlone, pro Genimar de Bicanga, pra Lena Mara e Toninho de Bicanga, pro Leomar de Linhares e pra todo o restante de Cadeira Cativa. E beijo, Sol. Beijo. Tem uma ótima quinta-feira.
0: Pra você também, Valdemir.
4: Ei, Sol, bom dia. Então, quinto, hein? Tá chegando o final de semana.
0: Tá quase.
4: Que Deus possa estar aí abençoando essa quinta-feira. Tá até fresco, né? Vamos ver se o sol vai ficar vai igual ontem, né? Não esquentar muito. Beijo e abraço aí pro pessoal da Cadeira Cativa, especialmente pra você, Sol.
0: Obrigada.
4: Pra minha filha Nilva Carolina, pra minha mãe Nilva da Penha e pra todos aí que estão ouvindo a Litoral. Beleza? Beijo, Litoral!

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0: apertado pro Luciano Alves, ele que é de São Roque do Canaã. Falando só, manda abraço pra Lucinha Alves e Maicon, tá lá no transporte escolar em Alto Santa Luzia. Ouvindo a Litoral, um beijo pra vocês, hein? Shirley Marcos Gatona, beijo, saudade de você. David Gabriel do Uber também. E o David tá falando que tá uma chuvinha lá em Colatina. Bom, né? Em Colatina também tá lá. Ana Carolina tá na Praia das Gaivotas, falou só, tô ligadinho em você. Obrigada, hein, gatona? Maria Cristina Mariel também em Mata da Serra, esposo Vanderlei.
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6: Você sabe que a gente sempre acaba virando assunto delicado nas rodinhas, né, comandante?
7: Com certeza.
6: Chão de avião.
8: Que leve,
6: tá seguindo a...

0: Bueno, bueno, ¿qué?
1: Raqueo.
0: O quê? Eu acho. O cara não se garante, a culpa é nossa. Nunca.

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3: Litoral, eu tô legal, 6h11, muito bom dia pra você, boa quinta-feira, tá amanhecendo aí, uma manhãzinha assim chuvosa, aquela chuva fininha, e já tô sabendo que tá em Colatina, também tá chovendo, aproveita e vai me falando aí onde que tá, aí no seu município, na sua cidade, no seu país, como é que tá o tempinho aí, como é que você amanheceu hoje, hein, com essa chuvinha. Fábio Araújo, bom dia.
4: FM, sou Fábio Araújo de Bela Aurora, chegando aqui no Hospital São Lucas para mais um plantãozinho. E como sempre, aquele alô especial vai para todos os meus colegas do hospital. Gente, um abração, fico com todos, bom dia.
3: Bom dia, beijo para Renan, hein, Renan?
5: Bom dia, Litoral. Aqui quem tá falando é Renan, ex-montador de móveis, estou dando um tempinho para motorista de aplicativo. Quero mandar uma mensagem a todos que estão vindo para tomar cuidado com essa estrada, que essa estrada está perigosa para motorista e não motorista, né? Que hoje está muito fácil tirar carteira, então tomar cuidado nessa estrada. Quero agradecer a Deus por mais um dia e mandar um grande alô pro meu titio, que tem um hotel para cachorros que se chama Cãolândia, em Terra Vermelha, um antigo território. Titio, tô na área, hein? Quero desconto, hein? Então tamo aí, na Litoral, eu tô legal.
3: É isso aí. Vamos prestigiar o tio, os parentes, que às vezes os parentes, né, não dão ibope e também não ajudam os outros. É isso aí, Renan. Pagando aí pro cachorrinho ficar no hotel. Agulhão, bom dia.
6: Bom dia, bom dia, bom dia, sol. Chegando aqui para dar aquele alô nessa quinta-feira, próximo aos dois sábados. Que seja abençoado para nós, um dia ótimo, maravilhoso, abençoado, né, com muita gratidão, melhor do que ontem. Temos samba de rua. Aí, pessoal. E curte a Litoral, tá convidado a participar da sua samba de rua, sabadão, a partir das 17 horas, Marcílio de Noronha. Salve o samba, Agulhão Marcílio. Tamo junto, espero
3: valeu,
6: vocês, hein?
3: Beijo, tamo junto. Mandar um bom dia pra Cláudia Flor, mandar um bom dia também pra Nani Lopes, gatona. Beijo, bom dia pra você.

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apertado pro William Moura em Vila Batista, Vila Velha, Eliane Pereira e Cris em Vila Graúna, Antônio Imbrali de Jacaraípe, Bernadette Mendes do Cocal. Bem apertado para Rosimara Ramos, que está em Nova Almeida, Gil Schwarzenegger, em Jardim América, Arthur Otávio, em Cidade Continental, para Jéssica Rodrigues, Viviane, também da Serra.

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1: Trânsito lento na segunda ponte, para você que está vindo de Cariacica ou Vila Velha. Para chegar em Vitória, trânsito lento, está fluindo devagarzinho. Melhor opção é passar pelas cinco pontes. Avenida Carioca já com trânsito lento, para você que está saindo de Vila Velha. Para Vitória, trânsito lento na Avenida Carioca. Rodovia do Contorno, trânsito livre nos dois sentidos. Agora, muita atenção, você que está vindo de Serra, na Avenida Mestre Álvaro, tem um acidente. Então, o trânsito já está um pouquinho lento, pode piorar, tá? Trânsito lento, então, Avenida ali, Mestre Álvaro, sentido Vitória. Muita atenção.
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1: Na litoral, eu tô legal. Muito bom dia, 6h49. Boa quinta-feira, amanhecendo chuvosa aqui na Grande Vitória. Mandar um beijo e bom dia pro Maxwell de Santo Antônio Cariacica, tá ouvindo a litoral. Antônio!
2: Bom dia, sol. Antônio de Alto Lajo, gato branco, charmoso e cheiroso. Olha o café da manhã aí, uma bananinha cozida, um cafezinho. Tá. Bora?
1: Bora!
2: Um abraço para todos os ouvintes, como Praxedes, o Gato Preto, Leomar Linhares, Matheus Trevisani, Everaldo do Ceará e todos os nossos ouvintes aí maravilhosos pelo mundo afora.
1: É um montão, hein?
2: Um cheiro, boa quinta-feira para todos nós. E amanhã é o grande dia, hein, sol? Essa semana é a melhor semana da minha vida.
1: É isso aí.
2: Um cheiro para todos. Que Deus abençoe nossa quinta-feira.
1: Amém. Ó, amanhã você me lembra de novo, hein, Antônio, para mandar parabéns para você amanhã, que é o dia. Beijo pro Brumate de Colatina, Leonardo em Soteco Viana. E quem tá aqui, olha?
3: Bom dia, bom dia, bom dia, bom dia, sol. Bom dia, minha querida, bom dia. Que Deus dê uma quinta-feira para nós, que sexta-feira tá indo pertinho, hein? Quem?
1: Fabinho.
3: Fabinho. Montador de Vila Velha. Bora, partiu?
1: Bora.
3: Daqui a pouco, lá para as 8 horas. Lá na Praia da Costa, daqui a pouco. Natural, Fabi tá mais que legal. Beijo, menina. Fui.
1: Beijo, Fabi. Mas vai dormir de novo, não, senão você vai perder a hora, hein? 6h50? Ai, ai, ai, hein?
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0: Olá, bom dia, Deus! Bom dia, gente linda!
1: Bom dia!
0: E aí, guerreiros?
1: Bom dia!
0: Hoje, 27 de agosto, hein? A nossa última quinta-feira do mês de agosto. Que manhã linda pra recomeçar, pra acreditar, pra seguir em frente.
1: Bom dia!
0: Espero que você esteja bem.
1: Bom dia!
0: Não deixe o desânimo roubar sua esperança, não. Vista a coragem, fortaleça a sua fé e siga em frente. Vambora mexer o doce nessa quinta-feira, véspera da boa. Que maravilha, né? Tá sentindo o cheirinho? O cheirinho do final de semana, criatura. Ah, cheirinho de café, né? Bom também. São 7h01. Eu, Gigi Gomes, me dá licença pra entrar na sua casa, no som do seu carro, no seu ambiente de trabalho. Juntinhos, coladinhos até meio-dia, com muita música, a sua participação. Você vai interagir, vai concorrer, porque temos promoções e muita gente linda participando. Vambora, vamos pra cima dessa quinta? Com muita gratidão a Deus, determinação na alma e sem medo de ser feliz. Papai do céu no controle de todas as coisas. E eu tenho certeza que vai ser uma manhã, uma quinta-feira maravilhosa de infinitas bênçãos. 7:02, e aí, como é que tá na sua região? Tempinho tá agradável, gostosinho? Tá chovendo, tá frio, tá nublado? Me conta como é que está. Como é que está por aí? Você que tá aí no som do carro, obrigado pela carona, bom dia pra você, bom trabalho. Vamos começar a nossa festa com 45 minutos de música.
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0: Até o meio-dia, tô por aqui liberando muita música pra você. Inclusive, Matheus e Cauã já chegaram por aqui. A Rosa e o Beija-Flor. Bom dia.
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2: Essa música de Gustavo Lindo, eu vou te falar, hein? Bala alojada. Se for pra te perder, que seja aos poucos. Nossa, gente. Forte, né? Mas é que, se ainda der pra conversar, então vamos conversar. Vamos baixar a guarda. Vamos rever os conceitos, entender o que aconteceu, tentar enxergar o que ainda pode ser reconstruído. Né? Nem todo afastamento precisa ser um ponto final. Às vezes uma conversa sincera abre uma porta que o orgulho fechou. Não é verdade? Vamos conversar. Né? Vamos ver depois de tudo se foi realmente, se é pra perder. Se é pra perder, vai me abandonar. Então que seja aos poucos, né? E a gente tá apaixonado, mexeu com sentimento. Ai, meu Deus do céu. Ainda há esperança, né? De volta. 7h13, bom dia pra você. Bom dia pra você que tá acordando agora. Hoje, quinta-feira. O que nós temos na quinta-feira? Além dos 45 minutos de música, uma hora de música, nós temos você no comando. É de praxe. Não, é você no comando. E eu já quero muito a sua companhia, a sua participação. Grava aí, GG. Hoje no comando eu quero ouvir. Quem que você quer ouvir? Quero a sua participação. Adoro o seu pedido musical. Pensa num tempinho desse. Agradável, gostosinho no azeite, hein? Você vai fazer aquele pedido musical bacana, vai mexer com sentimento ou não, fique à vontade, mas tem que ser gravado. Grava somente o seu pedido musical. GG, hoje no comando eu quero ouvir quem que você quer ouvir. Manda pra cá, tá? 7h14? Pulou, né? 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Participações, montão já, todo mundo por aqui. Ai, que maravilha, né? Adoro saber que você tá chegando aqui. Pode chegar, a casa é nossa, fica à vontade. Pode mandar textão também. Ian, na Litoral, 7h14, bom dia.

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0: Simone Simar e Zé Felipe. Dá vontade de morder. Levar pra casa e procura saber primeiro. Ah, dá vontade de morder e levar pra cá. Oh, sei não. 7h23, bom dia pra você. Promoção rolando nessa manhã gostosa, preguiçosa. E vontade de ficar na cama, né? Vontade de ficar deitadinho, enroladinho, né, minha filha? Ei, meu amigo, vontade de ficar em casa. Mas você gosta de dinheiro, então bora mexer o doce.
1: Eu, hein?
0: Vambora, para de preguiça. Né, seu Sidney? Direto de Fruteira, fala pra mim, seu Sid, mandar aquele alôzaço pra quem? Bom dia, meu amigo.
2: É, Gigi, aquele abraço pro pessoal da Madeireira Dona aqui, né, do amigo Matheus Cascheiro, nosso amigo Romário da Abelha, né?
0: Sim.
2: É, rapaz, essa história tá mal contada, hein? Mas nós vamos descobrir direitinho, Gigi, de saber aí. Aquele abraço pra você, Gigi. Seu dia ontem foi especial, né, Gigi?
0: Foi.
2: É, quem tá na litoral tá todo mundo legal. Vamos deixar o doce, Gigi.
0: Obrigada, seu Sidney. Bom dia. Tudo de bom. Angélica, bom dia pra você. Leandro tá participando. Gisele, Lohana, um abraço. Daniele. Romário, você mandou bem aí, hein, Romário? Já acordou no trampo, hein? Gostei de ver, hein? Parabéns. Lele, bom dia.
3: Bom dia, Gigi. Abençoada. Quinta-feira pra nós aí. Abençoada quinta-feira pra todo mundo do litoral. Abençoada quinta-feira pra todo mundo da rodagem. Gigi, mandar a Lula pra galera, os operadores lá, Robson Cutibu, Caçador, aquela galera mais ou menos lá, Eduardo, JP e todos aí. E manda um alô pro meu amigo cowboy operador aqui da GR. Beleza. Bom dia na litoral. Eu tô legal. Vamos mexer o doce, GG.
0: Vambora! Bom dia, meu amigo Lelei. Valente, bom dia. Quintô, Valente. Vambora, mexer essa massa de bolo aí, de pão. Seu Altair Moura, partiu Iuna, vai com Deus, obrigado pela carona. Loilsa, bom dia pra você. Romário Rodrigues, passando pra desejar uma abençoada manhã, uma abençoada quinta-feira. Gostaria de mandar um abraço pra todos os ouvintes, especial pro meu amor, a Larissa Araújo, minha princesa de um mesinho, Ana Sofia. Dá um cheirinho na Ana Sofia. Ai, que gostosinho, um mesinho, meu Deus do céu. Um beijo pra sua família, tá? Tudo de bom e obrigada também pela participação. São 7h25, a nossa festa já começou. Te aguardando aqui, chega junto, vem pra cá. Cabe todo mundo nessa festa, fica à vontade pra você interagir, participar. 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Lembrando que, às 9 horas, tem você no comando. Natanzinho Lima na sequência. Até quando? Bom dia!

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1: Hugo e Guilherme, metade de
2: bom
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1: Bom dia. São 7h34. Tem alguém fazendo aniversário hoje? Comemorar. Comemore do seu jeitinho, mas festeja essa dádiva que é completar mais um ano de vida. É bom demais, né? Só agradecer a Deus por mais um dia e festejar e comemorar. Seu José Carlos Alto Amarelo, um abraço, boa sorte. Betão, você tá aí, né? Um abraço, Vascaíno, tamo junto. Obrigado pela carona, tá? Tamo junto nessa manhã linda. Bom dia pra você, meu amigo motorista de APP, motorista da saúde. Tamo junto, meus amigos caminhoneiros, caçambeiros, carreteiros, operadores de máquinas, todo mundo ligadinho na litoral, meus amigos pedreiros. E aí, hoje tem obra ou não tem? Ah, porque tá chovendo. Deixa de preguiça. Mais tarde não vai ter cacau na conta. Vamos trabalhar, vamos mexer os doces também, né? Quinta-feira, véspera da boa, contagem regressiva pra você ficar de boa. Toma seu cafezinho, posta aquela fotinha bacana de você começando o dia, gratidão. Ai, posta, tá ali, coloca um filtrozinho, tá ali o filtro é pra colocar mesmo. Pra ficar feliz, tirar as olheiras, né? Dê bom dia, seja generoso, gentileza gera gentileza. E nós vamos que vamos, vencendo mais uma manhã gostosa, mais uma quinta-feira que Deus nos proporciona. Promoção rolando, e você no nosso WhatsApp, 999-18-3488, Wagner Rocha, cadê a Liga da Justiça? Um abraço para vocês, bom dia também para quem? Quem tá aqui? É Thiago? Oi, Thiago, bom dia para você, Thiagão. Vera da Tijuca, sempre sintonizado. Já mandei, esquece de mim não, mandei Romário Rodrigues, mandei beijo pra princesinha Sofia, pra sua esposa Larissa, tá? Ah, mas eu mando de novo, pronto, um beijo pra sua família, obrigada pela sintonia. A festa continua com Diego e Vitor Hugo, beijei a cura. Ei.

0: Santana, Olho Marrom. Bom dia, Olho Marrom. Pretinho, cor de mel, azul, verde. Não é verde, é porque eu uso lente.
1: Bom dia, doutora, bom dia.
0: Ai, Deus me deu, né, olho verde. Fazer o quê? Graças a Deus. 7h45, fechamos a nossa primeira sequência dos 45 minutos de música. Lembrando que às 9 horas tem você no comando, tá? 9 horas você no comando, já pode mandar. Dá tempo pra fechar? Já vai fechar? Nossa, dá tempo de você fechar o nosso pedido aqui no Você no Comando. Às 10 horas, uma hora de música direta e a gente fecha às 11 com 45 minutos de volta. Cadê Jô? Jô Silene, bom dia.
2: Bom dia, GG. Bom dia, ouvintes ligados na Litoral.
0: Bom dia.
2: Jô Silene Pereira, de São Luís Gonzaga. No Comando, gostaria de ouvir e curtir. E agradecendo, né, principalmente esse final de semana maravilhoso. Conseguimos chegar ao final de semana.
0: Estamos chegando.
2: É, Kaique, meu coração não é de aço. Um super abraço a todos os ouvintes que estão ligados na Litoral.
0: Obrigada, minha amiga, pela participação. Logo em seguida, depois do Você no Comando, ela já está na sequência. Olha que bacana. Ela já tá na sequência, tá? Continue sintonizado pra você curtir, beleza? Um abraço pra você.
3: Bom dia, GG.
0: Oi,
3: bom dia,
0: Ailton.
3: Pra você, bom, bom dia, dia para todos aí da Rádio Litoral. Aqui quem fala é Ailton do bairro Paraíso, diretamente da padaria Saborela. Manda um abraço aí para todos aqui do Paraíso.
0: Uhum.
3: E um abraço para todos aí da Rádio Litoral.
0: Beleza.
3: E hoje quintou, hein?
0: Quintou.
3: Hoje é aquela... de pedir aquela música hoje aí na rádio.
0: É, hoje tem você no comando. Um abraço pra você e todos os colegas de trabalho, tá? Simone, bom dia pra você também. Vamos faturar. Daqui a pouquinho o resultado de promoção. Você também pode concorrer. Dá uma segurada, vai tomando seu cafezinho que eu já volto.
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3: 7:56. A Prefeitura de Cachoeiro de Itapemirim emitiu um alerta nessa quarta-feira sobre o golpe envolvendo falsos atendimentos dos Centros de Referência de Assistência Social, CRAS. De acordo com a Secretaria Municipal de Desenvolvimento Social, golpistas estariam se passando por representantes das unidades para obter dados pessoais e imagem dos moradores sobre o pretexto de conceder benefícios. A secretaria esclareceu que as equipes dos CRAS não realizam esse tipo de abordagem e orientou os moradores a desconfiarem de pessoas que solicitem reconhecimento facial, senhas, códigos recebidos por SMS ou informações bancárias. Em caso de dúvida, a recomendação é procurar a unidade do CRAS mais próxima ou entrar em contato diretamente com a SENTES.
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3: Prazo para renegociar dívidas do FIES com descontos de até 99% vai até 16 de setembro. Estudantes com contrato do FIES firmados até 2017 em fase de amortização têm até 16 de setembro para aderirem ao Desenrola FIES 2026 e renegociarem a dívida. Podem participar pessoas com contratos adimplentes e inadimplentes, conforme as condições previstas para cada perfil. A oportunidade faz parte do Desenrola 2.0, uma iniciativa do governo federal que promete um alívio bilionário ao focar em dívidas atrasadas do FIES. A previsão inicial do governo era de que mais de 1 milhão de estudantes fossem ser beneficiados pela iniciativa.
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0: chegar também se chega, né? Pichote no meio do processo. 8 horas e 12 minutos, bom dia pra você. Às 9 horas teremos você no comando, tá lindo demais, tem gente apaixonada, oh, coisa boa. Belo, Belo é um homem apaixonado, né, Belo? Um abraço pra você, querida, ficar na cama, né? Bom, é um tempinho desse, mas tem que mexer o doce, né, amigo? Mas tem boleto pra pagar, né? Romim, um abraço, capricha nessa pintura, Rominho. Quem tá aqui é Fumaça? Olá, bom dia, fala comigo.
1: Bom dia, Gegê, é nóis por cá de novo.
0: Fala, meu amigo.
1: Começar o dia mandando um abraço para minhas filhas Isabel, Luiz e Gislane, para meu amor Rose, para Sogueiro Lacraia, meu cunhado, para Sogueiro Chumbim, para o Toninho da farmácia, Tiaguinho Churrasquinho. Um abraço de azê para não esquecer de ninguém. Na litoral, Sogueiro Fumaça, tá legal.
0: Tamo junto, um abraço, Fumaça. Bom dia para você. Bom dia, Bernardo.
2: Bom dia, Gegê. Aqui é Bernardo. Manda um alô pra galera da produção aqui de Presidente Kennedy. E coloca a música aí pra mim, do Filho do Piseiro.
0: Um abraço, Bernardo. Obrigada pela participação. Presidente Kennedy é tudo nosso. É minha maninha Val. Um beijo, maninha Val. Beluan? Olá, bom dia.
3: Bom dia, Gigi. Aqui é o Luan de Colo do Roma.
0: E aí?
3: Já tô tendo comando hoje, eu queria escutar a Cândido Lama e Guilherme Dantas, tudo virou saudade.
0: Ai, agora eu te ouvi.
3: E mandar um abraço aí pra galera aí da Metalúrgica Lorenzoni. E na litoral, eu tô mais que legal. Tamo junto.
0: Tamo junto. Ele tá no ambiente de trabalho e tem radinho ligado. Ai, que bacana. Bom trabalho aí pra vocês, tá bom? Um barulho, né? Vai que não tá ouvindo. Luan, um abraço. Capricha, hein, Luan? Bom dia.

0: E na Litoral Tomás, que legal! 8:19. 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
1: Turma do Pagode, Grupo Menos é Mais, Investigador. 8 horas e 32 minutos, você está na melhor. Nosso WhatsApp liberado, 999-18-3488. Capricha na sua mensagem de voz. Capricha aí no seu pedido musical. Hoje tem você no comando às 9 horas. 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Participe, boa sorte, daqui a pouquinho resultado de promoção. É seu José Roberto.
2: Bom dia, Gigi.
1: Bom dia.
2: Aqui é José Roberto, São Geraldo, ligado na Litoral.
1: E aí?
2: Na Litoral, eu tô legal. E mandando alusão pra essa galera ligada aí na Litoral.
1: Isso.
2: Meu amigo Thiago Almeida lá, ligadinho na Litoral todos os dias, né? Ele é a turma lá da família Almeida. E a todos os meus amigos aqui de Soturno, Gironda, Balieira, Vagem Alta, Juteira, Castelinho, que estão todos ligados na Litoral. Na Litoral eu tô legal.
1: É tudo nosso, seu José. Um abraço. Bom dia, uma ótima quinta-feira. Obrigada pela participação. Carol, bom dia pra você. Ana Caroline. Cristiana.
3: Bom dia, Gigi.
1: Bom dia.
3: Está você no comando. Aqui é Cristiana. Eu quero ouvir a música do Zeneto Cristiano. Oi, tudo bem? O nome da música. Eu peço pra todos que estiver ouvindo. Bom dia.
1: Bom dia, minha amiga. Obrigada também pela participação. Tamo junto. Adriana, boa sorte. Daniela, boa sorte. Daniele, né? Daniele, boa sorte pra você também. Cauã aqui de novo, boa sorte, Cauã. Que lindo, Anthony. Foi assistir Homem-Aranha. E aí, você foi? Foi bom? Estão me perguntando. GG, você não foi? Não deu, entendeu? Devido a um horário, assim, ia ficar muito fora de mão pra mim. Eu que acordo às 4, saí tarde daqui de Cachoeiro, ir pra Marataíza. Marataíza às 4 horas, voltar pra cá, ia ser puxado. Mas quem sabe na próxima. Mas eu acho que... Eu tenho certeza que você gostou e você merece também. Que venha, né? Mais próximas promoções. Bom dia! Beijo, Antônio. Davi, bom dia pra você. Tatiane, bom dia. Mário Sérgio, bom dia. Bom dia, Wellington. Muito bom ter vocês aqui participando, interagindo. Marcelo! Bem-vindo, Marcelo, de novo, né? Um abraço, Marcelo, representando o bairro Coramara. Obrigada também pela participação. Juntinhos, coladinhos até meio-dia. E às 9 horas teremos você no comando. Agora, Felipe Rodrigo, gosta de rua.
4: Gosta de rua, né?

0: 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Lauana Prado. Deixa eu mandar um beijo pra Juju. Juliana, você tá aí, minha linda? Um beijo pra você. Obrigada pela carona, tá? Maravilhosa. Dá um cheirinho na Isa. Tamo junto nessa manhã maravilhosa de quinta-feira, véspera da boa. Bora mexer o doce e falar da Simonetti. 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

0: Safadão, Rei Vaqueiro, Displicente. E na Litoral, tô mais que legal. Daqui a pouquinho, resultado de promoção. É porque tá chegando agora, você no comando. Aí, dona Zeni, salvei seu pedido aqui, tá bom? Obrigado pela participação. Marcele, bom dia. Wilson, boa sorte. O Wellington também, Mário Sérgio, Tatiane, Davi, Ailson, um abraço, Luz e beijo. Obrigado pela participação de vocês. Nós vamos faturar, trazer você no comando. 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
14: E aí, já gravou o seu pedido?
0: 9:01. Eu vou abrir meu coração. Eu gosto tanto dessa... desse quadro, digamos assim, dessa sequência. Mas eu gosto demais da conta, porque a sua participação é você no comando. E os pedidos hoje estão demais. Eu acho que vocês estão tudo romântico, apaixonado, não sei. Vai mexer com o sentimento. Eu acho que vai arrastar a Gaia na falta. Mas vamos começar bem. Cadê? Olá, bom dia.
15: GG, bom dia. Hoje no TVT de hoje quero escutar Claudinho, Nosso Sonho Não Vai Terminar.
0: Aí, top demais. É pra matar a saudade também. Claudinho Buchecho, obrigada, meu amigo.

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2: GG, bom dia. Hoje no, eu no comando, eu quero ouvir Chris Ralph. Que um sonho ir pra Nova York.
1: Só se for agora. Obrigada.

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2: É você no comando, bom dia.
3: Bom dia, Maria. Eu comando aí, gostaria de ouvir um só pra contar aí, beleza? Manda aí pro grupo, primeira vez de A, Z, pra não esquecer de ninguém na Litoral. Eu tô legal.
2: Ah, obrigada. Aí já começou a mexer com o sentimento. Ah,

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2: Bom dia, GG Gomes.
1: Bom dia.
2: Na Litoral, eu tô legal.
1: E aí, Macarinelli?
2: Fabinho Macarinelli aqui e eu no comando. Gostaria de ouvir Zezé de Camargo e Luciano pra mudar a minha vida.
1: Aí, ó, outra também.
2: Queria mandar um alô aí.
1: Essa é bonita.
2: O Rodolfo do Uber, galera da Império Auto Center, galera da Minera Sul. Mandar pro Luiz Carlos, motorista particular, hein, senador. Bora pra cima, GG.

0: haja coração. Pega leve agora.
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0: Pega leve, vamos fechar com chave de ouro pra gente não lembrar do ex. Fica, ó, pega leve, vai lá.
2: Bom dia, Gegê Gomes. No comando de hoje, eu quero ver José Augusto.
0: Aí.
2: Sonho por sonho.
0: Nossa vida.
2: Quero oferecer pra minha filha Jéssica e pra vocês da Rádio Litoral. Quintou, quintou.
0: Faz isso não, papai.

0: Esse é o meu sentimento. José Augusto, Sonho por Sonho, fechando nossa Você no Comando. Ei, tocando essa música, o dedo coçou pra mandar um oi sumido, hein? Eu duvido. Aô, saudade marvada, né, amiga?
1: Bom dia!
0: Se bloqueou? Ô, vida. 9h20, gente. Arrastei a gaia no asfalto, eu vou te falar, hein? Nossa, vocês mexem muito com o sentimento e eu gosto tanto. Você tá vendo por que eu gosto de Você no Comando? Você manja, cara. Muito bom, de bom demais da conta. Obrigada a todos que participaram. Lógico, sempre chega na hora da programação, na hora que tá tocando a música, sempre chega mais pedidos e a gente guarda tudinho. Obrigada, beijo pra todo mundo. Eu vou até tomar água, a pressão, sabe, né?

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2: O fim da taxa das blusinhas pode pôr em risco 109 mil empregos, segundo nota da Confederação Nacional da Indústria, divulgada nesta quarta-feira. A entidade se posiciona contra o fim da alíquota por considerar que a medida tem o potencial de prejudicar setores da indústria. Uma comissão mista para discutir a medida provisória da taxa das blusinhas deve ser instalada na próxima terça-feira após o acordo do presidente Lula com os presidentes da Câmara e do Senado. O aumento das importações é aplicado à matriz, insumo produto do Brasil, e estima quanto de produção e emprego na economia brasileira deixa de ser gerado em razão do aumento das compras de importados.
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2: O fenômeno climático El Niño está plenamente estabelecido e já influencia as condições meteorológicas no Espírito Santo. Com a presença instituída, a previsão é que nos próximos meses o estado sinta um impacto cada vez mais intenso do fenômeno natural. A informação consta no sexto boletim de monitoramento do El Niño, divulgado pelo Centro Integrado de Comando e Controle El Niño. Apesar das projeções, os analistas reforçam que a intensidade e a distribuição dos efeitos do fenômeno podem variar. Isso porque as condições climáticas também são influenciadas por outros fatores que podem surgir neste segundo semestre.
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4: E na Litoral eu tô mais que legal. Metadinha da manhã gostosa de quinta-feira, 10 horas e 6 minutos. A partir de agora, uma hora de música direta pra você curtir, dançar, interagir e poder concorrer, porque já saiu o resultado de promoção do kit Fast Stick, já saiu com a The Best Açaí. Vou falar seu nome daqui a pouquinho. E mais uma promoção a partir de agora, se você quiser concorrer. R$101,1 em gasolina do Grupo Pedra do Pombal. Se você quiser nome completo, seu bairro, a palavra-chave, Grupo Pedra do Pombal. Nome completo e o seu bairro, não esquece. E agora é com você. Boa sorte!
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0: Simone Mendes. Cuida, porque lá fora tem uns beijos perigosos.
1: Bom dia, bom dia.
0: É, só tô dando um despertar aí. 10h27, bom dia. Bora de resultado, de promoção. Quem faturou um kit festa sticks The Best Açaí, 10 unidades.
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0: É do bairro.
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0: Independência, final do telefone 9707. Lohana Barcelos Ramos. Lohana!
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0: Ouvinte ligado, é ouvinte premiado. Falando em ouvinte ligado, você que tá ligado, sintonizado, tá participando, interagindo, concorrendo. Boa sorte pra você, tá? Ah, eu nunca ganhei, GG, parei de ganhar, me ajuda, tô precisando, tem mais de 3 anos que eu não ganho, oh meu Deus! GG, eu tô só na reserva. Eu entendo, compreendo todo mundo e desejo boa sorte pra todo mundo. Beijo pra você que mandou mensagem. Muitas mensagens chegaram por aqui. Obrigada, tá? Um abraço pro Sandro e toda a sua família. Ricardo, Jonas, Romim, Vladimir, Indianara, Juliane. Ih, tem muita gente linda. Obrigada a todos que participaram. Meu amigo Márcio.
7: Bom dia, GG. Olha mais aí mais uma vez pra cima dessa quinta-feira.
0: Bom dia, meu
7: maravilhosa.
0: Amigo.
7: Maravilhosa.
0: E aí, Márcio?
7: Manhãzinha de chuva, um tempinho.
0: Bom, né?
7: Gostoso.
0: Agradável demais.
7: Deixar aquele alôzão, meus amigos do Cindy Mármore, galera Nota Mil.
0: Uhum.
7: Para todos que estão na escuta desse programa, que alegra nossos dias, e dizer que meu Vascão tá malvadão. GG, bora para cima, porque na Litoral eu tô legal.
0: Um abraço, meu amigo. Obrigada pela participação. Rosemary, bora mexer o doce, Rose. São 10h29, você continue concorrendo, que daqui a pouquinho também teremos aí resultado de promoção. E vamos dar continuidade?
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0: Juliano, pra que juízo? Ele que sabe de tudo, chegou aqui no estúdio da Rádio Litoral. Não sei se tem juízo. Márcio Simonado, bom dia!
1: Bom dia, GG Gomes. Muito juízo, rapaz. Eu acho que juízo até demais. Você tem que perder um pouquinho do juízo.
0: Então, ele chega aqui, a gente já sabe, né? Ou é promoção, é alguma novidade, é resultado de promoção. Conta tudo pra gente.
1: GG, primeiro agradecer a todo mundo que esteve ontem com a gente no cinema.
0: Ai, GG, que bacana.
1: Não faltou ninguém, rapaz.
0: Que lindo.
1: Nossos ouvintes são incríveis. Foi top demais. Muito obrigado você que esteve com a gente no cinema ontem. Agora, promoção relâmpago, GG.
0: Opa, gosto disso.
1: Posso falar?
0: Agora.
1: Pode, olha só.
0: Deve.
1: Aquela promoção que você já sabe que é um sucesso. Litoral, vem tomar café comigo. Agora, GG, esse tempinho meio nublado, meio de chuva, se vai vir chuva, não vai vir chuva, nada melhor, né, que parar um pouquinho, sentar, conversar, tomando aquele cafezinho.
0: Nossa,
1: casario. Ó,
0: que delícia.
1: Aquele cafezinho que a Lúcia faz com todo carinho, aquele cafezinho casario da Cafesul. 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Agora, olha só, promoção relâmpago pra ela acontecer também de maneira... relâmpago também.
0: Resultado rápido?
1: Resultado rápido, o resultado é hoje ainda.
0: Bora.
1: E precisamos ir amanhã tomar esse café com você. Tem
0: Opa.
1: Disponibilidade pra receber a equipe da Rádio Litoral amanhã na sua casa, no seu sextou?
0: Olha
1: ah,
0: isso.
1: Ah, mas GG, amanhã não dá. Então, deixa essa pro coleguinha. Ah, dá sim, ó. Já tô fazendo a faxina hoje, pode vir amanhã aqui em casa. Então, ó, quer receber? A equipe da Rádio Litoral aí na sua casa, pra tomar aquele café da tarde especial com produtos da Celita, aquele café casario da Cafesul, mais delícias da Padaria Top. Manda assim então, ó. Litoral, vem tomar café comigo, mais o seu nome e seu bairro. Qual o WhatsApp, GG Gomes?
0: 999-183-488. Pensa numa promoção gostosa, gente linda. É essa promoção que você participa sempre. Ai, Litoral, vem tomar café na minha casa. Aí, surgiu essa oportunidade relâmpago para tomar café na sua casa, a equipe da Rádio Litoral. Não se preocupe com nada. Vamos levar tudo, até o cafezinho a Lúcia já faz aqui e leva pronto. E tem presentinho também, né? Tem um finalzinho, tem a garrafa.
1: Rapaz, vai os produtos tudo. Vai presente da Top, vai presente
0: Nossa.
1: Da Celita. E bem lembrado, Gigi, que a pessoa pensa, ah, vai me dar trabalho aqui, rapaz, sai fora, ficar fazendo café pra esses homens, nada. Não, a gente leva tudo aí, pode ficar tranquilo. Vamos levar o café, as delícias da Padaria Top, as delícias da Celita, para ser amanhã. Tem disponibilidade de receber a gente amanhã, na sexta-feira, na sua casa? Então, brota aqui no 999-183-488. Queremos aí na sua casa tomar um café com você. 10h54, Gigi, bom dia.
0: Bom dia. Nome completo, seu bairro, a palavra-chave...
1: Litoral, vem tomar café comigo.
0: Perde a oportunidade, não. Essa é a oportunidade de relâmpago. Agora ou mais tarde, o resultado de promoção?
1: Mas agora, daqui a pouco, daqui a pouquinho.
0: Ai, daqui a pouquinho. Então você tem, ó, praticamente quase uma hora pra você participar e concorrer. Se você tá disponível amanhã à tarde pra receber a equipe da Rádio Litoral na sua casa, vamos levar tudo. Participe dessa promoção gostosa. Valeu, Márcio Simonato. Volte sempre.
1: Valeu, Gigi. Bom dia, gente.
0: Bom dia. Bom dia. Daqui a pouquinho, resultado de promoção. Vamos faturar. Eu já volto com 45 minutos de música.
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1: Que maravilha, nossa última hora juntinhos por aqui, com uns 45 minutos de música na sequência. Daqui a pouquinho, resultado de promoções. Tem a gasolina e também agora a Litoral vem tomar café comigo. Continue sintonizado, participando, interagindo e concorrendo. Enquanto isso, Natanzinho Lima abre a sequência.

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1: Existe uma teoria que se chama 90-10, onde uma pessoa tem 90% daquilo que você procura em alguém, só que você foca naqueles 10% que falta. Aí você sai pra rua, se aventura, e realmente você encontra aqueles 10%, mas não se deu conta que perdeu os 90%.

Cinza, 11 horas e 11 minutos.

0: GR Freitas, me fala qual necessidade. E na Litoral Tomás, que legal, você curtindo a nossa festa, muita música, promoções, daqui a pouco resultado de promoção. Aliás, de promoções, né? Um beijo pra Heloísa, um beijo pro Henrique. Seu Hélio quer falar? Manda, seu Hélio, bom dia.
1: Bom dia, GG, quero mandar um alô pra galera do Busado, distribuidor de ferragens, do Busado lá de baixo, pra todo mundo que tá ouvindo a Litoral, lá da rua 140, de lá pra cá, daqui pra lá, e pra vocês da rádio, pra mim, é perim, com a Litoral, tô muito mais legal. E manda gasolina pra mim, que ó, tá, tanque tá vazio.
0: Boa sorte, meu querido. Tudo de bom, obrigada. Duda, manda alô pra quem?
2: Um bom dia pro seu Antônio, um bom dia pra Lourdes, um bom dia pro Lucas. Um bom dia pro meu amor Pedro Henrique. Um bom dia minha amiga Laysa, Josi, minha amiga Elisângela. Bom dia. Quinto, véspera da boa. Vem embora tomar uma ou tá cedo?
0: Meu
2: Duda
0: Deus.
2: Duda Mel, não deixa leite.
0: Eu tô com vontade de almoçar, minha filha. Mas se for beber, com moderação. Mas já pode, gente. Calma aí. É véspera ainda, né? Ô, Duda, um abraço. Manda um beijo pra Bruna Nunes, minha esposa. Esposa do Wagner Nunes. Tá lá trabalhando? Bruna, você representa, viu? Bom trabalho pra você, sua linda. Tudo de bom. Beijo pra esse casal apaixonado. E beijo pra você que está concorrendo a essa promoção maravilhosa. Você sabe que, né? É o sul do estado, sempre participando. Não dou conta, mas você que digitou o nome, palavra-chave, tudo direitinho, tá seguindo o plano. Obrigada pela sua participação e boa sorte, tá?

0: Dessa vez você não escapa, neném.
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2: Litoral 11:35, um motociclista atirou contra agentes da Polícia Rodoviária Federal, entrou em luta corporal com um dos policiais e fugiu para uma área de mata durante uma abordagem na BR-101 em Itapemirim. Segundo a Polícia Rodoviária Federal, os agentes faziam patrulhamento no pátio do posto Shangri-La quando tentaram abordar o condutor de uma motocicleta que apresentava atitude suspeita. Ao perceber a aproximação da equipe, o homem seguiu em direção à vegetação e efetuou 2 disparos contra os policiais. Na sequência, o suspeito entrou em luta corporal com um dos agentes, mas conseguiu fugir a pé para uma área de mata. Uma carteira nacional de habilitação deixada no local permitiu que os policiais identificassem o homem. Foram realizadas buscas na região, mas ele não foi encontrado. Durante a ocorrência, os policiais apreenderam um revólver Rossi calibre 22, com 2 munições deflagradas, 3 picotadas e 1 intacta, além de um simulacro de pistola, um celular e a motocicleta utilizada pelo suspeito. A motocicleta e a arma, o simulacro e o celular foram encaminhados à Delegacia de Polícia Civil de Itapemirim para as providências cabíveis. A outra motocicleta foi levada a um pátio conveniado.
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2: Previsão do tempo nessa quinta-feira: a instabilidade aumenta no Espírito Santo devido à entrada de umidade oceânica. Previsão de chuva esparsa e fraca em todas as regiões do estado, com menos chance de chuva no extremo norte capixaba. Temperaturas caem um pouco devido à nebulosidade. Mínima de 18, máxima de 22 graus.
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0: última vez. Grupo Menos é Mais, é Natanzinho, pela última vez. Calma! Litoral, vem tomar café comigo! A equipe da Rádio Litoral vai pra onde, bebê? Vai pra que bairro? Bairro aqui da banda. Litoral. Final do telefone. 7674, Reinaldo Hora. Reinaldo!
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0: Parabéns! Obrigada pela participação. Amanhã a equipe da Rádio Litoral vai aí, ó, no seu cafofo, no seu ninho, na sua bate-caverna, tomar um café gostoso. Obrigada pela participação. Nós vamos faturar? E já voltamos? Vamos agora, resultado de promoção da gasolina. Para! Ah, que rolo! Ai, que ele chora no mão. 11h45, quem faturou? Estão aguardada a resposta aqui, né? Resultado de promoção. Quem faturou? R$101,01 em gasolina do Grupo Pedra do Pombal. É do bairro... Ai, meu Deus, já tá com o dedinho cruzado, né? Do bairro Bela Vista. Boa Vista, final do telefone 7186, Antônio Marco Gama. Antônio!
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0: Seu Antônio, um abraço, obrigada pela participação, ó. Beijo pra todo mundo que participou, concorreu. Toda semana tem. Ei, você vai faturar. Qualquer hora dessa, você vai faturar, você vai ver. Obrigada, tá? Pela participação. Todo mundo que participou, interagiu. Muito obrigada. E mais tarde tem mais promoções, porque aqui não para, né? Dá uma segurada que eu já volto.
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1: João Gomes finalizando a nossa participação. Vou ficando por aqui agradecendo a Deus por mais um dia. Obrigada a você pelo carinho da sua audiência. Obrigada também pela participação. E amanhã, se Deus assim permitir, a gente volta fechando a semana. Praticamente, né? Um mês, digamos assim, né? Com chave de ouro. Que sua tarde seja linda. Fica com Deus. Um beijo, um cheiro. Valeu, tchau.

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7: Vai.
8: Sextou,
7: hoje é quinta-feira.
8: Ah, não é sexto hoje não?
7: Hoje não, hoje é quinta-feira.
8: Sextou, molecote.
7: Quinta-feira.
8: Haverá sinais. Sextou. Haverá sinais.
7: Sinais de migué, isso mesmo?
8: Meio-dia e um, Bruninho Nath, com você no horário de almoço da Rádio Litoral, a número um em audiência.
7: E você já chama no WhatsApp o 999-86-1050 pra mandar seu beijo, seu boa tarde também.
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7: Então aproveita e já manda a senha pra concorrer ao seu par de convites.
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7: Sorriso Litoral 999-86-1050.

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0: Litoral, eu tô legal, é o Pixote no meio do processo, bora!
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0: A rádio que te dá ingresso pra curtir o Sorriso Maroto, eu gosto do pagode dia 19 de setembro.
3: Então não dá mole, já manda a senha Sorriso Litoral pra você concorrer.
0: Junto com o seu nome completo e onde você mora, você vai mandar no zap.
3: O 999-86-1050.
0: Manda aí, boa sorte, igual... A Lucileide, da Prática na Febus, que tá mandando. O Wesley do Vale Encantado já mandou o papo. Meu aniversário é hoje, hein? Tô aceitando ingresso.
3: Então manda a senha e torce, né? Tá torce bom. Bastante que vai, talvez você ganhe.
0: Ô, Daniel Moura, é motorista da prefeitura lá de Linhares, tá ouvindo a Litoral, mas tá em Colatina com o paciente. Tá mandando um salve aí pra galera, pros amigos que são motoristas de ambulância lá de Viares. Boa, Daniel!
3: Abraço pra Larissa Prenholado do Tabajara, em Cariacica. Fabiana Meirelles de Taquara por aqui também. Eric Santos de Novo México e a Crislaine Amorim de Vila Prudêncio.
0: Vinícius Flávio lá do São Diogo 2. Neuza de Cristóvão Colombo.
4: Boa tarde, Natizinha. Boa tarde, Bruninho Molecote. Neuza Silva de Cristóvão Colombo. Estou aqui curtindo minha quinta-feira sintonizada na Litoral. E agora eu vou ficar coladinha com essa dupla de milhões que alegra a nossa tarde.
3: Adoro!
4: Beijo, meus amores, e na Litoral eu tô legal.
0: Beijão, Neuza Silva.
3: Beijo, lindeza. Beijo também pra Caroline Barbosa, da Ilha dos Aires, Leonardo Epifani, de Itapuã, e a Camila Pizol. A Camila Pizzoni, Capelete também.
0: Ô, Léo Carioca!
5: Bom dia, Bruninho, bom dia, Nath. Bom aqui dia. É o Léo Carioca. Tudo bem? Motorista tudo aplicativo.
0: Bem? Tudo bem.
5: Rapaz, hoje quinta-feira, meio-dia, o homem tá falando sextou, hein?
0: Ah, pra mim sextou.
5: Que vontade que seja, chega logo a sexta-feira.
0: É, pra mim sextou.
3: Acho que vai ter
0: pra mim
5: já pode.
0: Pra
5: já
0: mim sextou, meu velho.
5: Mas não, só mais tarde. Mais tarde eu tô vazio. Valeu, gente. Um abraço, fica com Deus. Ótimo final de semana pra nós. Que Deus abençoe. E cada dia ilumine o nosso espaço.
0: Valeu,
5: pra vocês aí, pra todos os ouvintes. Quem tá na Litoral.
3: Tá mais que legal. Abraço pra você. É porque amanhã vai ter migué, sabe?
0: Pra mim, sextou. Haverá sinais.
3: Alguém vai dar migué.
0: Haverá sinais.
3: Ah, migué.
0: Haverá sinais.
3: Haverá migués. Haverá migués.
0: Sinais.
3: Migués. Lucineia Bosquete de Graúna. Roberto tá aqui também, Roberto Arthur. Tá mandando alô pra Josimara também. E o Roberto e o Arthur é o filho. É que não tem a vírgula, eu me embolei.
0: Beleza.
3: Quem?
0: Mas quem agora?
3: Letícia Shank de Novo México, Ciane Carvalho do Cobi de Baixo.
0: Agora é outro Léo aqui, vai Léo.
6: Bruninho, desamarrar as pernas do Vasco, tá igual o frango na roça. Quando você vai fazer transporte, amarrado com as pernas amarradas, desamarrar as pernas do Vasco, Bruninho. Ah, pá, rapaz, tirou o dedo agora, hein? O dedo é onde não devia ter tirado.
0: Você quer botar o dedo aonde, meu parceiro? Para
3: o importante
0: isso.
3: É colocar o dedo, né?
0: Não, às vezes não.
3: Valéria Amado de Redenção, Wellington de Almeida e Ferrosa, Fabrício Gomes, José de Anchieta e Vinícius Flávio São Diogo 2.
0: Boa, tem mais uma participação aqui, Fábio José de Anchieta.
7: Bom dia, meus delícias favoritos, Bruninho e Natizinha. Essa tarde maravilhosa. Fábio, motorista de aplicativos da Anchieta na Serra. Vamos ganhar o ingresso do Sorriso Maroto e vai ser agora.
0: Será?
7: Que beleza, que luxo.
0: Será?
7: Eu tô mandando a minha senha aqui, hein?
3: Será?
0: Será?
3: Será? Será que você vai ganhar o ingresso hoje?
0: Será?
3: Será?
0: Será que...
3: Será que você vai ver o show do Sorriso Maroto por conta da Litoral?
0: O pau que rola nas redes sociais é que o Fábio não vai ganhar, não. Olha! Calma, ainda não.
3: Calma de quê? Tem música.
0: Dá tempo de tocar música. Quase que eu fui pro comercial,
3: ai,
0: menina.
3: Ai.
0: Agora sim.

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Litoral, tão legal. Zé Neto e Cristiano, fechando sequência, bebê. Então bora, que hoje ainda é quinta-feira e final de semana já tá chegando. Então bora comigo, vai. Agora é meio-dia e 34, eu quero sua participação aqui no 999-86-1050. No seu horário de almoço muito mais gostoso, bebê. E queria falar uma coisa com vocês, porque assim, né? O nosso programa, ele funciona na hora do almoço. 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

0: Bruninho, boa tarde, Matizinho. Tá na hora de trocar aquela foto nossa, hein? Sexta-feira eu tô indo aí, tô brotando aí, buscando meu prêmio.
1: De novo?
0: Sorriso maroto, eu gosto do pagode.
1: A panelinha.
0: Sorteado novamente. Falei com vocês que eu vou acabar morando dentro da litoral, hein?
2: Tá fácil, hein?
0: Valeu, abraço.
2: Tá fácil,
0: vamos concorrer o camarote. Vamos concorrer o camarote. Eu não desisto, não.
3: Bicho, ele tá
0: Diego de Guarapa. Abraço.
3: Valeu, ele Diego.
2: Abraço pra você. Caramba, sortudo mesmo, hein?
3: Entendi, foi nada. Kelly Lima de Maruípe. Oi. Ah, cadê a Kelly?
2: Fala, oi, Kelly.
4: Zourão, eu tô ligando. Opa, caraca, mas eu ouvi falar em Miguel amanhã, sexta-feira.
3: Eu acho que
4: não tem uma vaguinha pra mim
3: mas
4: nessa
3: tem gente
4: empresa,
3: que vai dar
4: não?
3: Miguel, tá?
4: Porque Miguel, em plena sexta-feira,
3: vai
4: fala
2: sabe,
4: sério, hein?
2: Sabe.
4: Boa tarde, Natizinha. Boa tarde, Bruninho. Miguezeiro.
3: Eu, Miguezeiro? Eu sou santo,
2: eu que não
3: menina.
2: Sou, né?
3: Eu
2: que
3: sou,
2: não sou
3: santo.
2: Ah, Bruninho, para de onda, para.
3: Francisco
2: mentira.
3: De Santo Inês.
5: Boa tarde, Bruninho. Boa tarde, Natizinha. Francisco de Santo Inês. Ô, Bruninho, deram uma sorte danada ontem, Bruninho. Ganharam 1-0. Lá na Bahia, vocês vão tomar uma sapecada, hein, Bruninho?
3: Ô, Francisco, você tá com inveja, né, meu parceiro? Ai, gente, povo invejoso, cara.
2: Ai, ai.
3: Povo invejoso.
2: É, o Vasco ganhou, o Bruninho assiste o jogo, né? Engraçado isso.
3: Povo invejoso.
2: Engraçado esse negócio aí.
3: Oi.
4: Aí, molecote, não ai, mexe nas minhas gavetas. Beijo, beijinho, querido. Bom trabalho pra você, pra Natizinha, pra todos nós.
2: Valeu.
4: Sou a Beijo.
2: Beijo.
4: Sem coração.
3: Só não mexe nas gavetas dela.
2: É, pode mexer em tudo, menos na gaveta dela, hein?
3: Na gavetinha.
2: Ai, ai.
3: Na gavetinha, não.
2: Ou é um gavetão?
3: Oi, Luna.
2: Ei.
3: Luna!
6: Oi, tia Nath! Oi, Bruninho!
3: Oi!
6: Bem?
3: Tudo bem?
6: É, eu posso perguntar um negócio? Vocês gostam de bolo de chocolate com cobertura de brigadeiro?
2: Gosto!
3: Gosto! Tá meio bagunçado aqui, mas a gente gosta.
2: Bolo de chocolate com cobertura de brigadeiro? Gosto. Gosto muito.
3: Bolo de coco, bolo de chocolate, bolo branco.
2: Cenoura.
3: O nome é bolo, a gente gosta. Bolinho de carne, bolinho de aipim, bolinho de bacalhau.
2: Falou que é bolo, tá dentro. É dentro, entendeu? É dentro.
3: Ô, Luninha. Luninha.
7: Oi, tio Bruninho.
3: Oi,
7: tia Nath.
2: Oi.
7: Tudo bem?
3: Eu acho que é a mesma coisa de outro aqui. Mas, ô, Luninha, estamos ansiosos, tá?
2: Eu quero saber por que ela tá perguntando isso.
3: É, eu também tô ansioso.
2: E não deu pra entender muito bem o áudio, não. Luna.
3: Mas amanhã não, tá? Porque amanhã não é
2: amanhã,
3: dia de trazer
2: sim.
3: bolo, não.
2: Amanhã é o melhor dia pra trazer
3: amanhã,
2: o bolo.
3: Amanhã não é dia de trazer bolo.
2: De 10 às 3 da tarde, pode uh-huh. ficar à vontade pra trazer bolo. Horário do tio Bruninho.
3: Não traz, não pode.
2: Pode trazer, pode trazer.
3: Não pode trazer
2: traz,
3: bolo amanhã.
2: Traz. Só pra eu ver o negócio.
3: Mas se trouxer... Você joga fora, você gosta, você não fica deixando bolo aí. Você fica deixando bolo aí.
2: Eu me chamo Bruninho?
3: Você fica deixando bolo aí em cima do armário, vai dar ruim pro seu lado.
2: A sua língua te mata.
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0: Você, Nath?
2: Eu nada, ainda não.
0: Agora
2: ainda
0: tem
2: não.
0: Um aqui que eu sempre tenho muita saudade.
2: É quem?
0: Esse aqui, ó.
3: Boa tarde, Bruninho Molecote. Boa tarde, Nath, boa sua tarde. Lindona. É o Marcos Gobi, carreteiro, diretamente de Cachoeira de Itapemirim, onde no momento tá chovendo, hein?
0: Não tá fervendo.
3: Passando pra avisar você, Bruninho e Nath, que vocês são fantásticos, cara, no que vocês fazem.
2: Obrigada.
3: E falar também que eu sou fã, hein? Valeu, valeu.
0: Valeu, valeu. Vanderlei, lá de Presidente Kennedy, tá ouvindo também?
4: Boa tarde, Natizinha. Boa tarde, boa. Bruninho, molecote. Vamos. Boa tarde pra todo mundo no litoral aí. Ô, Bruninho, ô, Natizinha. Como é que é o nome do filme O Arranha em Cima da Caminhonete?
0: Como é que é o
4: Fala
0: nome, Natizinha?
4: Comigo.
0: É um filme que tem um sapo em cima da caminhonete.
2: Não faço ideia.
0: Você não sabe?
2: Não sei.
0: Ah, esse é fácil demais, velho.
4: É, ah, pra você que não sabe, é a Hannah Montana.
0: É a Hannah Montana.
2: Ai, ai.
0: É o nome, não é um filme, no caso, é uma série, né?
2: É isso aí. Não, mas tem a Hannah Montana um filme, você
0: tem
2: nunca
0: filme?
2: Assistiu? Tem.
0: Não lembro.
2: Que ela pensa que vai fazer o show, mas na verdade ela vai pra fazenda da família dela.
0: Não lembro.
2: E aí ela
0: filme.
2: Fica com raiva e depois ela vê que era a melhor coisa ter ficado com a família.
0: Você é fã e não lembrou, não soube, não descobriu.
2: É porque eu tô na Hannah Montana, não essa piada, gente.
5: Alô, Natizinho.
2: Alô.
5: Bruninho Molecote, boa tarde. Aqui é Bernardo.
0: Ué.
5: Manda um alô aí pra galera da produção aqui em Presidente Kennedy. Estamos acompanhando vocês aí, litorando vocês. Um abraço e bom trabalho aí pra vocês.
0: Valeu, Molecote.
2: Valeu, um abraço pra você, lindeza.
0: Gil bem.
6: Boa tarde, Bruninho Molecote. Boa tarde, Natizinha.
2: Boa.
6: Gil bem.
0: Rubens!
6: O narrador oficial de rodeio da Rádio Litoral
0: ainda,
6: por aqui.
0: Né?
2: Cada
6: marcando
2: hora
6: presença no melhor horário de almoço do mundo com Bruninho e Nath. Você tá doido, não precisa de coisa melhor. Uma chuvinha dessa, Bruninho.
0: Uma chuvinha aí atrás,
6: ouvindo
0: hein?
6: Ouvindo você e Nathzinho no horário de almoço, eu vou te contar, viu?
2: Uh-huh.
6: Rapaz, melhor só no céu. Então, passando
0: às
6: pra marcar
0: não.
6: Presença nas entranhas da sua audiência, Bruninho.
2: Meu Deus.
6: E te dá, Bruninho, te dá parabéns, porque o seu Vascão focou vitória e ficou barato, hein? É nós, estamos juntos e na litoral eu tô legal.
0: Valeu, moleque.
2: Valeu, valeu.
0: É isso aí.
2: Abraço de Bruno.
7: Opa, boa tarde.
0: Opa.
7: Aqui é o Flávio de Venda Nova do Imigrante.
0: Boa tarde, olá, Flávio.
7: Queria mandar um beijo pra minha esposa Angélica, falar que eu amo demais ela.
0: Uh-huh.
7: E queria que você tocasse a música Saudade Conveniente, do Menos é Mais.
0: Tá anotado aqui.
7: Valeu. Tá na litoral, tá bom demais.
0: Boa, Flávio, lá de Venda Nova.
2: Abraço.

0: Edson, Marcelo Belomate, Helder Gaúcho, Adílio, o cantor das andorinhas, Matheus Moura, o cantor aqui de Colatina, gente muito boa, meu filho, claro, né? Para minha filha Paola Oliveira, lá da Cirúrgica Colatina, aquele abraço. Litoral, aqui sim eu tô mais, que legal, aquele vem com o Ney Oliver, vem.
1: Ô Ney Oliver, alguém já te disse que você tem voz de locutor?
2: É voz de rodeio, voz de locutor.
1: Alguém já te disse que você dá para um bom locutor?
2: Mas qual que é o bom locutor?
1: Oliver Anderson. Colocar o Ulissinho. Deixa eu ver se consigo abrir aqui. Ulisses lá de Iguaçu, meu parceiro, meu amigo Ulissinho.
2: Uh-huh.
1: Mandou um áudio para mim aqui no Instagram. No Instagram não, no meu WhatsApp. Vê se dá tempo de abrir aqui.
2: Vai contar isso, mandar um abraço pra Jéssica Rodrigues, Cidade Continental, Simone Nascimento também, Silva de Barcelona, Viviane, Cidade Continental, e tem beijo pra mandar pro Romilson, Romim Pintor. Abraço pra você também.
1: Valeu, Romim Pintor, molecote.
2: É, o molecote.
1: Você não tá sentindo saudade de nada não, Netzinha?
2: Não, tô não.
1: Tem certeza que você não tá com falta de nada?
2: Não, tô não.
3: Boa tarde, meu Bruninho.
1: Eu sei que tá.
3: É, minha cerveja tá acabando. Acaba, é que tá chovendo não, de quando, né? Abafado, calorão. Segundo, um trabalho novo, Deus quiser. Você viu vindo do litoral. Um galo pra todos meus fãs. Litoral tá legal.
2: Abraço pra você, Matheus.
1: Segunda-feira ele tá voltando ao trabalho, tá todo mundo doidinho aí, com saudade do Matheus voltar segunda-feira a pegar na enxada. A capitã vai pegar na enxada.
2: Entendi. Mas é só segunda-feira? Eu acho que daí você tem um bom tempo já.
1: É só segunda-feira que vai pegar na enxada. Voltar a capinar lá em Japira, meu parceiro.
2: Ai, ai. É cada coisa.
1: Deixa eu ver se consigo colocar o Licinho agora.
2: Tá, vai, Licinho. Tem 30 anos já que tá falando.
4: Fala, Bruninho, meu amigo conterrâneo. Fala, manda um abraço pra Natizinha. Tá. Tô aqui saindo da capital em direção ao nosso Caparaó. Vim de lá cedo, debaixo de muita chuva. Estou levando a chuva de volta. Um abraço para vocês. Deus abençoe o trabalho de vocês e a todos os ouvintes da Litoral.
2: Amém.
4: Um abraço.
1: Valeu, molecote.
2: Valeu.

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0: agora tem!
1: Resultado de promoção, bebê. Saindo agora a parte de convite para curtir Sorriso Maroto na Praça do Papa, 19 de setembro. Quem faturou foi a Ciane Carvalho. Final de telefone 5312 do Covid baixo.
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0: Vamos fechar a rede litoral para Linhares, Colatina e Cachoeiro de Itapemirim.
1: A gente volta amanhã, né? A gente volta.
0: A gente é muita gente, Natizinha.
1: A partir do meio-dia.
0: A gente é muita gente. Aliás,
1: sem
0: amanhã
1: Miguel.
0: Começa o horário político.
1: Exatamente.
0: Então amanhã é a partir de amanhã.
1: Meio de 25,
0: na verdade.
1: Não, porque vai pro...
0: Tem um intervalo primeiro,
1: meio
0: né?
1: Meio de meia.
0: É, mas o certo... Vamos chamar meio de 25? Pro pessoal não dar migué e não chegar mais tarde.
1: A partir de amanhã a gente começa meio de meia. Então, ó, galerinha aí...
0: Meio de 25.
1: Tá, meio de 25.
0: O horário político acaba meio de 25, é de meio-dia a meio-dia 25.
1: Vai ouvir o comercial.
0: Tem que ouvir também o horário político.
1: Exatamente.
0: Pra você saber em quem você vai votar.
1: É, não é pra votar aleatoriamente não, tem que saber proposta, conhecer o candidato.
0: Eu só fico aí, que não sei o que, não vou ouvir não. Tem que ouvir sim, cara.
1: Aí depois não pode cobrar se você não vai louco.
3: Depois fica reclamando.
1: A gente tem que ouvir, então você tem que ouvir também.
0: Exato. Então a partir de amanhã tem horário político de meio-dia a meio-dia 25, a gente entra um pouquinho depois, o horário de almoço é um pouquinho mais curto. Mas vai dar certo. Mas amanhã, Natizinha vai estar aí.
1: Natizinha não, né? Sem migué, né?
0: Natizinha.
1: Sem migué.
0: Eu volto segunda.
1: Ai, meu Deus.
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0: Pensando aí, pós-almoço, pegando aquela boia, dando aquela respirada. Merecido, né? Abraço pra você que tá aí no trabalho, tá fazendo nada também, ouvindo a Litoral. Ótima tarde de quinta-feira pra você. Estamos chegando pra fazer mais essa festa bonita. Até logo mais às 7 horas. Lembrando que hoje, quinta-feira, tem o Você no Comando. Aquele momento em que você comanda a programação, você grava o seu áudio, aquele áudio bem bacana, capricha. E às 6 eu fico aqui de camarote acompanhando a sua programação. Então você já pode se adiantar, tá? Grave agora, já envia aí pro nosso WhatsApp para você comandar a programação às 6. Combinado? Bora pra cima dessa quinta-feira maravilhosa? Véspera da boa, boa quinta-feira pra você. Vamos juntos aqui com essa festa bonita agora.
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É o Pericão e o Ferrugem aqui na Litoral, a carta abrindo nossa primeira sequência do Festa Litoral, edição desta quinta. Pois é, quinta-feira hoje já, final de semana tá quase já, né? Bom, a sexta, na verdade, batendo na porta. Ótima tarde para você ligado aqui na Litoral. Vamos juntos até às 7 horas fazendo essa festa bonita, é claro, com a sua participação também. Fique à vontade para interagir, para mandar o seu alô, o seu boa tarde, mandar o seu áudio através do nosso WhatsApp e aproveitar também, já caprichar e gravar o você no comando, porque às 6 é você comandando a programação. Combinado? 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Ronaldo, aquele abraço, queridão. Tô sabendo que você vai tomar café com a turma da Litoral, né? Que honra, hein? Abraço pra você, tá bom? Marcão Gargamel tá por aqui também. Ô, Danda, e aí, tudo bem? Tá chovendo por aí? São José dos Calçados, é? Chove aí também? Minha amiga Verinha do Pula Pula tomou aquele chá de sumiço. Tá de volta, hein, Verinha? Sentimos a sua falta. Beijo do coração. Daqui a pouco a gente vai conferir. Você no comando hoje. Tedesco também tá na área aqui. Um abraço aí pra galera da Tedesco Construtora na produtividade. Abraço, gente!

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0: Na litoral, Elton Legal, Sorriso Maroto, Perdas e Danos. Participação do Ferrugem, benza Deus, aquele pagodinho de respeito. Aqui no nosso Festa Litoral, né? Tardezinha chuvosa em Cachoeiro de Itapemirim, quinta-feira. Chove nesse momento. Seguimos por aqui com o nosso Festa pela Litoral, tudo certo? Tá em casa, tá no trânsito, carona, tá? Tá no trabalho, na produtividade. Deus abençoe sua tarde, possa ser produtiva, né? Que possamos fechar bem mais essa semana de trabalho, graças a Deus. Vou abraçar ela, tá produzindo agora também. Mais tarde vai matar aquela sede com responsabilidade. Ei, Duda Mel, tá produzindo, Duda? Me conta.
1: Boa tarde. Aí? Quem fala aqui é Duda Mel. Boa tarde pra Luz. Boa tarde pro seu Antônio. Boa tarde pro Lucas. Aqui no Teixeira Leite, estou produzindo,
0: aí, tá,
1: né?
0: Vendo?
1: Porque é pouco tomar uma cervejinha. Boa tarde, minha amiga Josi. Laysa. Elisângela. Bota pra Adriana Carioquinho, Chiquinho, Frentista, Toninho, vem pra Pulo, pra Chefe, meu amor, Pedro Henrique e Lucas. Beijo!
0: Beijo, Duda, bom trabalho, tá? Paloma Mendes tá por aqui também, Novo Parque. Abraço, tá, Paloma? Marielle também, Nogueira, tudo bem? Abraço pra você, mas quem chegou por aqui, vamos ouvi-la.
2: Boa tarde, Enson.
0: Ei!
2: Já estou comendo, tá pra mim, Marcinho Goró. Encontro isso,
3: a chuva cai lá fora.
2: Tu olha da
0: lembra dessa? Época do funk inocente. Boa! Tá certo, mais tarde então temos esse combinado. É você no comando. Faça como ela aí, ó. Já capricha, grave o seu áudio agora, porque hoje às 6 horas é você no comando aqui na Litoral.
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0: Um homem atirou contra agentes da Polícia Rodoviária Federal durante uma abordagem na BR-101 em Itapemirim, no sul do Espírito Santo. A ocorrência aconteceu por volta das 11h40 da noite desta quarta-feira, no quilômetro 415 da rodovia. Segundo a PRF, o motociclista disparou duas vezes contra os policiais, entrou em luta corporal com um dos agentes e conseguiu fugir para uma área de mata. A motocicleta, uma arma, um simulacro e um celular foram apreendidos e encaminhados para a delegacia de Itapemirim. O suspeito foi identificado, mas não foi localizado até o momento.
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0: Quem está procurando emprego tem uma boa oportunidade nesta quinta-feira. O Cine de Anchieta oferece 18 vagas de trabalho em diferentes áreas e para vários níveis também de escolaridade. Entre as oportunidades estão vagas para operador de máquinas, mecânico motorista, atendente e também estágio na área de logística. Os interessados devem procurar o Cine para consultar os requisitos e se candidatar para as oportunidades. As vagas podem ser alteradas ou preenchidas sem aviso prévio. Para conferir a lista completa de cargos e os documentos necessários, acesse a matéria agora no site A Gazeta para você conferir.
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1: É o Menos é Mais aqui na Litoral, primeiro lugar geral, brinda aí, 2h58. Vamos faturar já já após o intervalo, eu volto abrindo 45 minutos de música sem intervalo. É a nossa primeira sequência aqui.
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2: Quando Guilherme desce com isso aqui, ó.

0: É a Litoral, primeiro lugar geral, e o Jorge e o Matheus, todo seu. 3h22, seguimos com a nossa sequência, 45 minutos de música sem intervalo comercial, rolando promoção para o jogo do Estrela do Norte, que joga nesse sabadão agora, dia 29 de agosto, no Sumaré. Tem SC Brasil Capixaba jogando contra o Estrela do Norte aqui em Cachoeiro, às 4 horas da tarde, sábado. E seu par de ingresso está aqui comigo na Litoral. Tá a fim de curtir esse jogão de bola? Então manda pro nosso WhatsApp, palavra-chave, jogo do Estrela no Sumaré, mais seu nome e completo e também bairro, tá bom? 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Deixa eu abraçar o pessoal de Jaceguá, Vargem Alta. Meu amigo Laércio Crico tá por aqui, quem é vivo aparece, hein? Na produtividade aí, tudo certo? Fala, Laércio!
1: Opa, boa tarde!
0: E aí?
1: Boa tarde, ah. O melhor locutor dos tudo estado.
0: Parece que tá bem rouquinho, hein?
1: Um ponto marcado aí com a aliada todos os dias de duas mais. Melhor louco do sul do estado, com toda a programação aí especial pra você. E hoje tem você no comando.
0: Hoje tem.
1: Abraço, Aguiar, daqui da Jaceguá City. Manda um alô pra nós aí.
0: Tá na alta lá curtindo a Litoral. Um abraço, Laércio. Tá chovendo por aí também? Abraço, meu irmão. Deixa eu abraçar o Caetano, tá por aqui também, grande Caetano. E aí, tudo certo? Fala, Caetano. Cadê? Agora.
2: Boa tarde, meu senhor Guia Caetano Cid Burgar.
0: Chegou.
2: Papai, é quinta-feira.
0: Pois é, rapaz.
2: Aproveitamos, mandar quebração lá pro Rogério Caetano da RC Rações lá na Sambra, Robin Rafael da RC Manutenção do Céu, e lá em Soturno, lá no cantinho dos Bazones, lá, o pesque-pague do nosso tio aí, titio Aguinaldo, é... Tem porção, tem peixe frito, carne na panela, aquela cerveja
0: Caetano, geladinha. Rei do Mechan,
2: tá esperando,
0: né?
2: A sua visita,
0: tá
2: lá,
0: demais, hein?
2: Lá no Pesque Pago do tio Aguinaldo, lá em Soturno, no cantinho do Bazone, beleza?
0: Ei, Caetano.
2: E aquele abração também pro meu amigo Caio Debona do Água, o melhor fazedor de queijo da região de Ronda. E Edinho Carreiro com 3R, original na Santa Clara. E o meu amigo Guimarães, na Litoral, outro legal.
0: Abraço! Marcelino e Gabriel também estão por aqui, tá no Caiçara, né? Deixa eu abraçar o Wellington Rocha, a Alcione Aparecida, a Fernanda Gomes, Ilza Carvalho, Independência. Meu amigo Mário César chegou por aqui também, tá no Valão. Léo também, Ricardo, aquele abraço pra você. Vascaim tá rindo à toa, hein? Vascão ontem, que é aquilo, hein? Vascão não decepciona, né, Ricardo? Abraço, meu irmão, a toda a nação aí, Cruz Maltina. Jerusa tá por aqui também, aquele abraço pra você. Patrick, e aí, tudo certo? Um abraço aí pro casal Raiz. Tchutchu, é isso mesmo? Da Liênia, que vão pra Barretos agora. Ah, é? Tão indo pra Barretos? Ô, inveja, hein? Vão com Deus, boa festa, tá bom? Patrick, obrigado pela carona de sempre. Reinaldo Ora tá por aqui também. E aí, tudo certo, Reinaldo?
3: Boa tarde, ó. Três amigos, dois amigos meus e uma amiga.
0: Tá bom, então. Beleza! Ele tá mandando um recado pra produção em relação ao Litoral. Vem tomar café comigo. Tô sabendo que você vai receber a turma aí na sua casa, o Márcio e o Brunão, pra aquele café especial. Depois você me conta como é que foi, tá? Tenho certeza vai ser bom demais, uma fartura. Abraço, Reinaldo. Parabéns!

Dani Gomes, aquele abraço pra você. Ilza Carvalho também tá por aqui. Tá no Alto Marins, curtindo a litoral. Abraçando a Janis Brito do Abelardo Machado. Aquele abraço, Janis. Tá ligadinha, né? Meu amigo Ceará, Alto Novo Parque. Ceará, Celino tá por aí? Como é que tá por aí? Tô tranquilo, tudo certo? Abraço pra Letícia também, a todos aí. Madeira, aquele abraço. Deixa eu abraçar a Tereza também, tá no Boa Vista. E a palavra-chave é The Best Açaí. Abraço, tá, Tereza? Luciane Gomes também, a Paloma chegou por aqui. Marcão também tá na área. José Roberto, Paulo também participando com a gente. Abraço, Paulo!

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2: Existe uma teoria que se chama 90-10, onde uma pessoa tem 90% daquilo que você procura em alguém, só que você foca naqueles 10% que falta. 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

0: Maiara e Maraíza aqui na Litoral, fechando muito bem, 45 minutos de música, sem intervalo comercial, 3h45 agora. Deixa eu abraçar a Fernanda Carvalho, tá por aqui participando também, abraço, tá, Fernanda? Minha amiga Vera da Tijuca, tudo bem, Vera? Tá ligado aí, né? Um alô pra todos aí da Tijuca, um forte abraço. Tudo tranquilo, tudo certo por aí, né, Verinha? Abraço pra você. Ó, vamos faturar na sequência. Tem o Bora Pagodear aqui, segura aí.
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3: Oi, aí, mais uma sequência especial do Bora Pagodear aqui da Litoral. Hoje, quinta-feira, tem o Você no Comando às 6. Você sabe aquele momento em que você comanda a programação aqui na Litoral. Se você não gravou o seu áudio e quer comandar a programação, pedir a sua música, dá tempo, tá? Mande agora aí pro nosso WhatsApp, capricha no áudio, porque às 6 é você no comando aqui na Litoral. Deixa eu abraçar a Luciana Gomes, está por aqui. Flávia também, Oliveira, tudo bem? Maxwell acabou de chegar, tudo certo, meu irmão? Abraço para você, Patrick, Mário também, aquele abraço. José Roberto, Marcelão, Wagner também, o Otávio está por aqui. Luciana de Oliveira, abraço para você, tá bom? Meu amigo Lindomar também está sempre aí ligadinho, tudo certo, meu irmão? Abraço, Lindomar. Aqui, ó, vamos paturar. Na sequência, a gente volta trazendo uma hora de música sem intervalo comercial.
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0: Tô legal, 4 e 7.
1: Opa, já vai começar.
0: Vai.
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0: Abraçando aqui o Pedro Vieira do Village da Luz, Léo Moreira também tá na área, Wesley do Gilson Carone, aquele abraço também pro Álvares Dias, queridão. E aí, tudo certo? Bora? Na chuva dá pra produzir mais, hein? Abraço, tamo junto, tá bom? Obrigado pela carona, Álvares. Antônio Marque também do Boa Vista, aquele abraço. Marinês Obroboski também tá ligadinha no bairro Boa Vista. Monique Moura também, aquele abraço. Marcão Gargamel tá por aqui. Vamos lá para Rio Novo do Sul agora. A Loilsa tá em São Caetano. Abraço, Loilsa, aquele abraço.
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0: Vamos falar de futebol agora. Estão definidos os confrontos das quartas de final da Copa Sul-Americana. A última vaga ficou com Santa Fé da Colômbia, que eliminou o River Plate da Argentina nos pênaltis por 8-7, depois do empate em 1-1 no tempo normal. Agora o Santa Fé enfrenta o Vasco. Também estão definidos São Paulo contra Boca Juniors, Santos contra Atlético Mineiro e Cienciano contra Montevideo City Torque. Os jogos de ida acontecem entre 8 e 10 de setembro e as partidas de volta serão entre 15 e 17 de setembro.
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0: Uma operação integrada das forças de segurança prendeu 20 pessoas e apreendeu armas do sul do Espírito Santo. A operação Estado Presente foi realizada entre os dias 24 e 26 de agosto em 22 municípios da região. Ao todo foram cumpridos 30 mandatos, sendo 27 de busca e apreensão e 3 de prisão. Durante a ação foram apreendidas 9 armas de fogo, cerca de 2 quilos de drogas e mais R$27 mil em dinheiro. A operação mobilizou 459 agentes, que também abordaram mais de 1.400 pessoas e veículos.
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0: Na Litoral eu tô mais. Que legal, Henrique e Juliano, aquela pessoa. Fechando muito bem nossa sequência, uma hora de música sem intervalo comercial. Tardezinha de quinta-feira, chuvosa em Cachoeiro, permanece, né? Pois é, seguimos com esse tempo, previsão se cumprindo. Tudo certo por aí? Ótima tarde para você que está ouvindo a gente, pelo aplicativo, pelo site, pelo rádio. Está no carro, obrigado pela carona, tá bom? Vá com calma, muita atenção e paciência nesse trânsito. Vai chegando esse horário assim, né? Horário de pico, muita gente com vontade de chegar em casa. Após mais um dia finalizado, ou quase finalizado daqui a pouquinho. Então, muita atenção, tá aí paciência. Tá complicado, tá tendo a Feira do Mármore também. A gente sabe que o trânsito tá complicado em Cajuru. Já é, né? Piora um pouquinho. Então, a gente tem que ter paciência. 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

0: Litoral, eu tô legal, Farias e Ferrugem. Adiando o fim, 5h15 agora. Excelente tarde de quinta-feira pra você, ligado aqui na Litoral. Ó, daqui a pouco às 6 tem você no comando, tá? É você comandando a programação, curtindo a sua música, aquela que você pediu ou vai pedir, dá tempo ainda. Capricha no áudio, manda aí pro nosso WhatsApp, 99918. Vou repetir pra você salvar aí, ó, 99918-3488. Salva aí, Litoral FM Sul. Grave o seu áudio, capricha e manda pra cá, porque às 6 você vai comandar a programação. Wesley tá por aqui participando da promoção do Jogo do Estrela. É Jogo do Estrela no Sumaré. Geisa Moraes também. Deixa eu abraçar a Ivana Paulo do Caiçara. Meu amigo Luiz Carlos está no São Lucas. Márcio Amorim também. Maria José do Caiçara. Rosalino Filé, e aí, tudo certo, meu irmão? Um abraço para você. Do Alto Eucalipto. E ele chegou por aqui também, meu amigo, o Marcelinho Pato Rouco. Tá numa felicidade só, né, Marcelinho? E aí, meu chegado?
1: Nessa litoral tem uma pessoa. Ei, Marcelinho Pato Rouco, Vila Rica. Boa e tarde, aí? Meu amigo Emerson.
0: Fala, meu irmão.
1: Boa tarde, quinta-feira maravilhosa, abençoada.
0: É, chuvosa.
1: Um abraço, boa tarde pra você, boa tarde para todos cachoeirenses e meus amigos também. Aí, Emerson, posso falar? Foram salvos pelo gongo, hein?
0: Você viu, rapaz?
1: Boa tarde, amigo. Tamo junto.
0: Foi nada, rapaz. O Vascão foi valente. Um jogador a menos. Vascão foi guerreiro, não foi, Lindomar? Hã? José também tá por aqui. E aí, tudo certo? Tá onde? É Itaoca?
2: Boa noite, meu amigo. Aqui é o Gelo, Itaoca, perto do Alto Moledo.
0: E aí?
2: Mandou um alô pra toda a minha família, minha esposa Sabiana, meu filho Bruno, minha filha Isabela, pra minha amiga Verinha do Pula Pula, meu amigo Antônio de Segurança. Já que eu tô no comando, toca aquela... Leandro e Leonardo.
0: Opa!
2: Aquela que diz assim: é noite, o carro está rugindo, parecendo fé.
0: Uma goiana!
2: Voando mais na litoral, eu tô legal.
0: Abraço, é você no comando daqui a pouco, sim. Obrigado pela participação.
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0: Na litoral eu tô mais, que legal. Eu pagode da Lude, saudade da gente. Bom, 5h35 agora. Daqui a pouco às 6, tá quase na hora, né? Tenho você no comando. É sempre assim, às quintas-feiras, às 6 horas da tarde, precisamente. Você comandando a programação do seu jeito aqui. E a gente acompanha de camarote a sua programação. 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Deixa eu abraçar o Sebastião Inácio no Vila Rica. Grande Sebastião, tá ligado aí. O Edmilson também. Edmo chegou por aqui, Juan Paulo Lúcio também, do Agostinho Simonato. Mas quem? Jocelei Gomes, aquele abraço. A Giovana Oliveira também. Janis Brito, no Abelardo Machado, né, Janis? Tá ligadinha, tudo bem? Wagner também tá por aqui. Deixa eu abraçar o pessoal da MT Envelopamento também, a turma aí no Ferroviários, da Produtividade. Flávia Castro, Marcelão, e aí, tudo certo, meu irmão? Abraço pra você, ótima quinta.
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0: 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Quem vai curtir esse jogão, quem vai pro estádio do Sumaré, sábado, é você, ó, do bairro Gilson Carone, Wesley de Assis. Parabéns, Wesley!
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0: 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Deixa eu abraçar meu amigo Brunão. Chegou por aqui, tá na área. Bruno Ogione. Boa tarde, família Litoral. Um super fim de tarde abençoado pra gente. Pra você também, tá, Brunão? Tamo junto, um abraço. Antônio Marco tá por aqui, também a Marinês Dobrovolski, tá no Boa Vista. Jean Rio Novo do Sul, Maria Alice, Patrícia, Ismael, pra abraçar todos aí. Quem tá por aqui também é o Leonardo Ferri, do São Luís Gonzaga. Mas quem? Daniel Peixoto, Wellington Rocha também, Wesley, abraço pra você. Mas quem? O Edmundo Gomes também. Deixa eu abraçar a Emanuele Silva também, tá no Amaral, tá

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2: E aí, já gravou o seu pedido?
3: Chegou a hora, agora é por sua conta e risco. Simbora então, né? É você comandando a programação. Hora boa, né? Na verdade, aquela hora em que você pede a sua música. Já pediram, na verdade. Tá tudo certo por aqui para você comandar a programação. Esse é o seu momento, então curta bastante que eu vou curtir de camarote aqui também. É você no comando aqui na Litoral.
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4: Boa tarde, aqui é a Edilson. No comando de hoje eu quero ouvir Roupa Nova. Seguindo no trem do azul.
3: Pancada boa, saudade.
4: Eu quero oferecer para minha filha Jéssica, para meus amigos, para meus filhos. E tá na Litoral, tá legal.

0: Roupa nova aqui na Litoral, você no comando ao vivo, melhor ainda, seguindo do trem azul, seguimos também por aqui.
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2: Fala, Emerson Guiaça,
0: ei,
2: lindo.
0: Verinha.
2: Boa noite,
0: noite. Família
2: Litoral. Aqui quem fala é Vera do Pula Pula Paraíso. Ah. No Você Que Manda hoje, bora lá de Léo Santana e Pablo. Uh-huh. Ele ou eu dedico aos meus familiares, a gestora Michele, Aldalécia, Aparecido Furacão, Marta Marlene Inês, Eliane Camelo, Duda Mel, Toninho, Geu de Itaoca, Timboca, Dima, João Paulo, Sérgio Vera Machado, enfim, para todos os motoristas da rodagem, AVP Saúde e Educação, incluindo Pires, Kleb, Thiago, Gutenberg, Diego Mávila, a todos os profissionais da educação que estão nos ouvindo. Beijo, Litoral!

0: É o Você no Comando aqui na Litoral, Léo Santana e Pablo do Arrocha, 6 e 13 na Litoral.
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2: Boa tarde, Emerson.
0: Ei.
2: Já que eu estou no comando, está falando em Marcinho Goró. Enquanto isso, a chuva caiu lá fora.
0: Tá chovendo, hein?
2: 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Mas a distância corrói lá no
0: meu peito. Moscou do fundo do baú essa aí, hein?
2: Legal,

0: Essa aí é daquela época do... época dos passinhos, né? Você deve ter pegado essa época também.
1: Mas nunca esquecimento.
0: A distância, Márcio Goró, época boa, né? Aquele funk inocente, inteligente, enfim. Saudade aqui no Você no Comando.
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0: Seguimos então, você comandando a programação. Caetano tá por aqui. Aí, Caetano?
3: Boa noite, meu amigo Emerson Aguiar. Já que eu tô no comando essa quinta-feira aí, manda pra mim aí um Bon Jovi. A sua escolha aí, beleza? Vou deixar a sua escolha, que você é top. E mandar aí pra todos os ouvintes que estão curtindo aí a Rádio Litoral, a Nabel One, a número 1, indiscutivelmente.
0: Você tá demais.
3: Na Litoral tá legal.
0: Escolhi essa aqui pra você, ó. Musgão, o pessoal fala. Albider Poyu, grande John Bon Jovi, é você comandando, Caetano, ó.

0: Na Litoral, Elton Mais, que legal, é você no comando, John Bon Jovi, a pedido do Caetano.
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0: Continuamos por aqui, é você no comando. E aí, ó Marcelinho, e aí?
2: Ô, oh, coisa maravilhosa, abençoada, coisa de bom demais. Ah. Aí, bota eu no comando aí.
0: Agora.
2: Copacabana, bitch. Ah. O mel na minha boca. Ei, coisa boa, boa tarde, moleque. Oferecer para todos os meus amigos cachoeiros.
0: Tá bom.
2: Manda ver.
0: Tá aí, ó. Saudades também, né? Bons tempos. Copacabana Beach. Quem lembra dessa aí? Nossa, já toquei muito rádio na época do CD essa música.

Toca Copacabana Beach aqui na Litoral, fechando mais um Você no Comando. Maravilha, hein? Parabéns a todos que participaram. Próxima edição do nosso Você no Comando, o seu, na verdade, é depois de amanhã, né? Sábado tem mais Você no Comando, então fique ligado, preste atenção na chamada e capricha no áudio, sábado já para pedir a sua música aqui na Litoral. 6h28 agora, ó, daqui a pouco resultado de promoção com a The

Verinha, aquele abraço pra você, Bete, Marinês também, Betão também tá na escuta no Maria Ortiz. Tudo certo, é, Betão? Abraço. Thaís também chegou por aqui. Boa noite, Rádio Litoral, é The Best Açaí Litoral, participando com a gente aqui. Wellington Correia, Aline também e Marlon, é isso? No trânsito ouvindo a Litoral, obrigado pela carona, tá bom? Abraço, gente!

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2: Um idoso de 85 anos condenado a 16 anos e 8 meses de prisão por estupro de vulnerável foi preso em cumprimento ao mandado de prisão em Cachoeiro de Itapemirim. Nessa quarta-feira, o mandado foi cumprido por policiais da Delegacia Especializada de Investigações Criminais, o DEIC, de Cachoeiro de Itapemirim, após solicitação da Superintendência de Polícia Regional, e o condenado foi encaminhado ao sistema prisional, onde permanece à disposição da Justiça. Conforme prevê o Estatuto da Criança e do Adolescente, o nome do homem não foi divulgado para preservar a identidade da vítima.
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2: O SAMU 192 abriu o processo seletivo para a função de rádio operador no Espírito Santo. O edital prevê 50 vagas para cadastro de reserva com contratação pelo regime CLT. A remuneração é de R$ 2.221,48, além de R$ 30,00 de ticket por plantão. E a jornada é de 30 horas semanais em escala 12x60. Para participar é preciso ter mais de 18 anos, ensino médio completo, curso de telefonista, telemarketing ou atendimento ao público, além também de experiência mínima de 6 meses. A prova teórica acontece no dia 2 de setembro na central do SAMU em Carapina ou na Serra.
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0: Na Litoral, Eltoragal e Antestão. Bom, 6h45 agora, resultado de promoção saindo aqui. 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Bom, vamos lá então, resultado de promoção. Esse kit festa sticks da The Best, com 10 unidades, tá indo para você no bairro Caixara, pelo telefone 5920, é para você, ó. Ivana Paulo, Ivana, você ganhou.
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0: É o Natan e Zé Felipe, homem, moleque, moleque, aqui na Litoral. Fechando mais um Festa, edição desta quinta-feira, véspera da boa. Amanhã estaremos sim juntos aqui, se Deus quiser, novamente, a partir das 14h. Obrigado pela sua companhia. Fique agora com a Rede Litoral, já após o intervalo, tá bom? Até amanhã, tchau, gente!
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3: Na Litoral, eu tô legal. 7 horas em ponto. Ótima noite de quinta-feira pra você na sintonia certa do seu rádio. Essa é a Litoral, a mais ouvida de todo o estado. Até as 8 agora não tem comercial, só música direto e a sua participação, lógico. Na comunicação, ele, @AlexBono. Muito boa noite de novo, Alex Bono.
4: Tamo aqui, meu amigo, Hollywood. Anderson, como estás?
3: Muito bem, graças a Deus, nessa quinta-feira chuvosa.
4: É, por aqui tá aquela chuvinha, deve ser, tá assim o estado inteiro também, né?
3: É, mas estamos aqui, ó, delícia. Ao vivo pra todo Espírito Santo e, lógico, interagindo com você, o WhatsApp liberado, fique à vontade aí, ó. 27?
4: 9.
3: 9. Já foram 3.
4: 8, 6.
3: 10.
4: 50.
3: Oi, Jana.
5: Boa noite, boa noite, boa noite, Alex Bônus.
4: Boa, Jana.
5: E meu gentleman, olha meu Anderson. É. Gente, meu Deus, 6:30, nunca consegui mandar uma mensagem uma hora dessa, mas hoje eu tô aqui.
3: Sim.
5: Sabe quem é, né?
3: Jana.
5: Então, quero passar pra desejar uma excelente noite pra vocês e dizer, na verdade, que essa dupla é a dupla mais bonita da Litoral. Hoje o Bruninho não fique chateado com isso, hein, gente?
4: Ah, mas
5: Bruninho
4: sabe
5: quem
4: é.
5: Grande beijo dessa amiga Jana do Centro de Vila Velha. Ô, Alex Bônus, eu vi, na verdade, entardecer saindo do trabalho. Ah. Tava assim, né? Sol e chuva, casamento de viúva. Imagem muito bonita, viu? Vou te falar.
3: Beijo, Jana. Obrigado pela participação direto do Centro de Vila Velha. Aliás, manda um beijo pra Ju Souza, de Alvorada. A gente exibiu hoje mais cedo a foto que o Alex tirou no fim de tarde, do fim de tarde dourado. E a Ju Souza mandou aqui, hoje vamos ter eclipse lunar.
4: Hoje?
3: Hoje.
4: Não brinca. Ah, não, cara.
3: Mandou aqui, tomara que pra nós, dê pra nós, pra gente ver. Com esse tempo meio nublado, acho que não vai rolar não, né? Mas é mas hoje.
4: Se que... teve um milagrinho ali do sol se pondo bonitinho, pode é porque ser, a nuvem, né? Deu uma afastada. Então... Mas é sério, eclipse hoje, cara.
3: Informação aqui da Ju Souza, eu vi em algum lugar. Mas ela me lembrando aqui.
4: Parcial, mora... vai ser visível em todo o Brasil, cara. Aí, pô, que demais, coisa mais linda.
3: Isso. Pô, que legal saber que a galera para contemplar.
4: É.
3: Não tá só colado na tela do celular, né? Então, isso é muito legal, isso é muito importante. Faz bem pra saúde também.
4: 1:13 da madrugada dessa sexta.
3: 1:13?
4: 1:13. Tá bom pra você?
3: Então tá bom.
4: Bota pra despertar. Esse horário eu vou estar acordado.

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1: Boa noite, Litoral. Boa noite, Oliver Anderson. Boa noite, Alex Bono, com dois N.
2: Boa!
1: Alex Bono, vou te falar uma parada, hein?
2: Manda, manda.
1: Você agora no Litoral, no comando, como diria Romário, você foi PICA de cachorro com essa música, hein? Top demais. Parabéns.
2: Ah, entendi. Cara, demorei, velho.
3: É que você pediu.
2: Não, e demorei pra formular aí o que ele tinha falado.
3: Alex.
2: Eu demorei, real. Por que que você achou essa palavra eu formularia rápido?
3: Tem um ouvinte que pediu aqui um casaco, ele mandou que o Alex escolheu as garças de Jacarenema.
2: É boa, cara.
3: Ainda em Guarapari, esse foi o Franklin Carelli.
2: Vai aqui uma dica, hein? Pede só aí o cantor, deixa que escolha.
3: Pede só o artista, né?
2: Ai,
3: a música que eu escolho.
2: Adoro.
3: Aqui o Franklin Carelli, que acabou de falar, mora na Praia do Morro, em Guarapari, também de Guarapari. Fala, Diego.
4: Boa noite, Rolando Jones. Boa noite, Alex Bônus. Obrigado pelo prêmio.
2: Ganhou ontem,
4: Diego,
2: né?
4: De Guarapa. Tamo aí, ó, coladinho no litoral. Manda um alô pra minha irmã, Érica Terra. Sim. E pra minha esposa, Viviane Oliveira.
3: Ah.
4: Toma aquele ligadinho, curtindo a litoral.
3: Valeu.
4: E quero ganhar mais prêmio. Eu quero camarote.
2: Olha lá,
3: isso
2: não.
3: É camarote isso. Também, de Vital? Eita.
2: É, uai.
4: E com pouco prazo, a litoral já me presenciou duas vezes.
3: Meu Deus.
4: Eu espero o terceiro. E dá certo.
3: Caraca. Cara, é de sorte mesmo. É ele que ganhou também a promoção do Belo.
2: Ah, ó. É mesmo?
3: Do Belo. Ganhou o camarote, o Open Bar. Conheceu o Belo, ele é Viviane.
2: Ah, rapaz, verdade.
3: E ganhou também um smartphone. Cara de sorte, hein, Diego?
2: Pô, que legal. Hein? E agora convite pro Sorriso Maroto
3: Meu
2: ontem.
3: Meu Deus do céu, que isso, hein?
2: É tá isso.
3: Essa litoral é uma mãe mesmo.
2: É,
3: meu
2: filho.
3: É Uderlen, é assim que fala. Aqui, ó, mandou aqui, ó. Se o céu abrir, poderemos ver o eclipse, mas aqui em Linhares o céu tá fechado. Mas até 1h13, 1h13 você falou, né?
2: 1h13 da manhã vai estar no auge.
3: O eclipse nessa noite. Um abraço pra você. Desculpa se eu errei o seu nome, tá? Uderlen.
2: Ele também errou o seu.
3: É. Estamos empatados.
2: Tá tudo certo.
5: Boa noite, Holly.
3: Boa.
5: Aqui, no comando de hoje, eu quero ouvir Maurício Matar. Não apaga essa paixão.
3: Nossa, mãe. Nada apaga essa paixão. Essa é das antigas, hein,
2: Dan? Nossa, mãe. Nossa, o Holly é o nossa mãe. Eu seria Santo Jesus sem poder.
3: Nu. Beijo pra Cris em Vila Nova de Colares. Não consigo falar seu nome, nem escrever, mas tô aqui, ligadinha sempre na nossa rádio Litoral. Obrigado, Cris. Direto de Vila Graúna.
2: Mas sabe falar
3: Desculpa,
2: inglês.
3: Vila Nova de Colares.
2: Mas sabe falar inglês, a Cris.
3: Por quê?
2: Ah, o teu nome ali tá em inglês.
3: É, também, tá holiday.
2: Tá o feriadão aí, né?
3: Beijo,
2: Madonna.
3: Holiday.
2: Cadê? Hein? Sangue de Jesus tem poder, hoje ela tá atiçada.
3: Hoje já tá.
2: Você, que é isso?
6: Fala aqui, Edu! Da minha cachumirinha!
3: Galopira!
6: Boa noite, minha vizinha que é baiana! Bola, minha amiga Laysa, Josi, Elisângela!
3: Sim.
6: Boa noite, minha amiga Daniele, do Posto de Saúde do bairro Boa Vista. Toninho, pula, Praxé, meu amor. Pedro Henrique, beijo. Dudamel, fui!
3: Beijo, Dudamel, em Cachoeiro, Sintonia 101.1. É o estado inteiro de Cachoeira, vamos pra Laranja da Terra, Alex. Ontem a gente mandou aqui os beijos que a Ana Paula pediu pro seu
2: pra
3: sua
2: lista.
3: Seleção de sobrinhos.
2: Uhum.
3: E aí você perguntou aqui, nossa mãe, é tudo
2: deve,
3: seu?
2: Deve ser dois irmãos só.
3: Dois, aqui, ó.
7: Boa noite, Alex. Boa noite, Holiday.
2: Boa
7: noite. Ontem, quando eu mantei a lista dos nomes dos meus sobrinhos aí, vocês ficaram na dúvida de quantos irmãos eu tenho, né? É, a minha mãe é mãe de 10 filhos. Dos 10 filhos da minha mãe, contando comigo, 4 têm filhos. Eu tenho 12 sobrinhos por parte da minha mãe.
3: Sim.
7: E 4 sobrinhos por parte do meu esposo, que mora em Vitória.
3: Sim.
7: É, dos 10 filhos da minha mãe, 1 é mineira, 6 canela verde e 3 capixabas.
3: Então tá. Uma família grande,
2: hein? É, uma família grande aí.
3: Graças a Deus, hein, Ana Paula? Graças a Deus.
2: O que acontece, comentei ontem. Né? Interior é isso, meu filho. Trabalho pra caralho, meu final de semana. É uma loucura.
3: Beijo, Ana Paula. Ontem eu fui dormir sonhando com as suas moedas, hein? Vou esperar, hein? Beijo pra você. Vamos continuar aqui com 60 minutos direto só de música, sem comerciais.
8: É!

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3: Vamos! Faz o L, faz o L, faz o L. Isso é DNA de GG em Salvador, Bahia. Aí, ó.

0: Litoral, eu tô legal. São 7 horas e 37 minutos. Você tá ouvindo 60 minutos direto, só de música, sem comerciais. Ainda hoje, tem de presente pra você. Só confirma aqui, Alex, vai ter mesmo, hein?
1: Sorriso Maroto.
0: Daqui a pouquinho, o Alex Bono vai sortear ingresso pro show do Sorriso Maroto. Já é mês que vem também, né?
1: Tá voando, né? Já é mês que vem.
0: 19 de setembro, na Praça do Papa, aqui em Vitória. E aí, são dois convites pra você já. Fica ouvindo aí, continue ouvindo. Fala em WhatsApp, tem aqui a participação de...
2: Boa noite, ó, do Delegia Chico.
0: E daí?
2: Estamos aqui fritando um torresminho, né?
0: Ó.
2: Tirando uma banha. E tal, Thierry, Rogério e Boa Ventura, braço patrocínio. Jogando baralho.
0: Valeu, muito obrigado, Delair, do bairro José de Anchieta, na Serra.
3: Boa noite, Rolibe. Boa noite, Alex Bono. Rolibe, você tá pensando em mim, hein?
0: Oi,
3: tá chamando meu nome. Eu ouvi, tá? Tô aqui ligadinho ouvindo vocês. Em vez de falar Cristi, Jardim da Penha, né?
0: Não.
3: Falou Cris de Vila Graúna.
0: Jornal de Colares.
3: Beijos, meninos. Tô aqui ligadinho ouvindo vocês.
0: Valeu.
3: Cris de Vila Graúna agora.
0: Não, confundi. Acontece. Beijo, Cris. Obrigado.
1: São muitas Cris. Muitas Cris.
0: Obrigado pela participação direto de Vila Graúna. A outra é de Vila Nova de Colares.
1: E tem a de Jardim da Penha.
0: Hã?
1: Tem a de Jardim da Penha também.
0: Não. Ah, tem também.
1: Tem. Com certeza. Se falar de cada bairro, vai ter uma.
0: Muito bem, ó. Chover aqui.
1: Chove.
0: Vai tocar daqui a pouquinho? Não, já foi, né? Rodou. Isso, rodou agora há pouco o Som da Sorte, da Pisale Calçados. Amanhã vai ser o último sorteio?
1: Amanhã. Ia perguntar isso agora.
0: Dessa temporada.
1: Porque a gente sabe que vai renovando e vamos pedir pra Deus que renova. Não sei qual valor agora, né? Porque já teve um bebê 1.800.
0: R$ 400 em compras na Pisale Calçados. Então, quando você ouvir o Som da Sorte, aquele barulhinho do din-din, esse barulhinho aqui, ó.
1: Que delícia, que delícia.
0: Nossa, mãe.
1: Não é? Olha lá. Quantos anos que eu não ouço isso?
0: Quantos anos?
1: Anos.
0: E aí... Quando você ouvir esse barulhinho, o Som da Sorte, aí você cadastra no site. Eu vi aqui no ar, cadastra no site, porque amanhã os últimos R$ 400 em compras na Pisale Calçados.
1: Pode ser céu.
0: É isso. Dessa temporada, então, vamos aguardar aí, tá bom? 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

0: 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Eu tô legal, 7:55, quase na hora de eu ir embora, mas a gente continua com Alex Bono, com muita música e já já tem ingresso pro show do Sorriso Maroto. 10 ingressos. São 2 ingressos pra você já já, hein? Alex Bono.
1: Oi.
0: Tá antes de ir embora, deixa eu achar aqui o...
2: Boa noite, Oliver Anderson. Boa. E Alex Bono com 2 N's, hein, pra não passar em branco. Boa noite pros ouvintes maravilhosos nessa noitezinha espetacular, sensacional na companhia de vocês.
0: Tá
2: mesmo. Olha, fazendo analogia sobre vocês dois, a gente fica brincando, Batman e Robin, Bebeto e Romário, vocês é o... Como eu tô trabalhando, dirigindo, vocês é o óleo e o motor.
0: Como
2: olha
0: assim?
2: Que interessante. O óleo só tem serventia se existir o motor. E o motor só funciona se tiver o óleo. E nem por isso, ambos, mesmo que separado, nenhum torna inferior ao outro.
0: Olha, que lindo.
2: Que lindo, que lindo,
0: que lindo, hein, cara.
2: Alex Bono e Oliver Anderson. E na Litoral, eu tô legal.
0: Vocês estão inspiradíssimos hoje, hein, cara?
1: Foi tão profundo que eu até fiquei sem graça, mas eu posso ser o óleo que desliza pelo seu corpo.
0: Meu Deus!
3: Boa noite, Alex Bono, Fábio da pizzaria Big Boss em Colatina, beleza, meu amigo? Aquele tempinho agradável aqui, aquela chuvinha maravilhosa.
1: Deu certo, não.
3: Estamos aqui na pizzaria, ligadinho no seu programa. Um abraço especial pra Ângela e o Bernardo, que estão lá na pizzaria lá, arrebentando. E um abraço também pro Meio Quilo.
0: Meio Quilo.
3: Lá no Xiscão, ligadinho, toda a galera. Beleza, Alex? Na Boa, Litoral, Fabião. Nós estamos mais que legal, meu amigão.
0: Valeu, Fábio. Obrigado, cara, pela participação direto de Colatina, ouvindo a Litoral 95,3. Bom, é isso. Vanessa, volta amanhã, se Deus quiser, na sua sexta-feira, 3 da tarde. Alex Bono, bom trabalho, parceiro.
1: Muito obrigado, meu amigo.
0: Até amanhã, hein?

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3: Agora vem comigo, tô aqui na área. Alex Bono contigo na número 1. Nossa.
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3: Vambora anotando bem.

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0: 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Michelzinho Teló, simpático.
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0: 17, tá valendo essa sequência de 45 minutos, mas você já tá ligado. Vamos então aqui pro WhatsApp, que você manda mensagem agora no 999861050. E aí, criancinhas, vamos trabalhar. Quem é agora? Dá um salve aqui, ó. Quem é? Boa noite, meus amigos. É Litoral, é o Janetson. Eu tô tentando falar em inglês, um nome que não deve ter falado em inglês, cara. Não,
1: não
0: é.
1: Vai, não.
0: Janetson, não, né? Não. É isso, Morada Barra. Salve, meu amigo. Fala, Fábio! Ah, mas tem que apertar um botão aqui, né, criancinha? Senão como é que vai falar? Ó, apertei o botão. E agora?
2: Boa noite, Alex Bono, seu monstro. Fala pra mim, Alex Bono. Já saiu aí a senha pro... os ingressos do show do Sorriso Maroto?
0: Claro que não,
2: se
0: esqueço.
2: Saiu, repete, meu amigo, que eu não ouvi. Peguei um passageiro aqui um pouquinho enjoado, não queria ouvir som, e aí eu tive que desligar por um tempo, cara.
0: Tem isso
2: mas
0: mesmo,
2: mas tô
0: cara.
2: De volta aqui na ativa, hein, desde as 6 da manhã. Vamos ter, de repente, até umas 9 da noite hoje. Eita, glória! Bom, vamos bom. Que vamos, vamos que vamos. Bom trabalho, Alex. Tamo aqui, tamo na audiência ainda, hein?
0: Tamo junto, Fábio. Mas é sério mesmo, cara. Eu vejo, às vezes, no aplicativo que tem ali a opção de conversar, alguma coisa assim. Mas tem gente que ativa mesmo. Que coisa chata, cara. Eu acho muito chato. Né? Ai, meu Deus do céu. Bem, às vezes o papo flui, às vezes não. Acho que tem que ser assim, né? Tem os motoristas que não gostam mesmo de conversar e tal, mas você colocar ali no tipo, não conversa comigo, ou abaixa o som porque eu não quero, porque eu não tô feliz. Ah, pelo amor de Deus! Aí é que tem que deixar mesmo, que se deixa envolver aí com o som, com a conversa. Muitas das vezes é bem interessante, gosto demais. Ô, Fábio, vocês que me lembram, cara, eu te esqueço. Então é óbvio que eu não tinha mandado. Ó, pra você que tá curtindo a Litoral, 2 convites pra curtir o Sorriso Maroto na Praça do Papa. É 19 de setembro, você manda a senha Sorriso Litoral, beleza? Sorriso Litoral, que você manda aí no 999861050. Você participa aqui comigo, Alex Bono, e tô na área. Vamos ver quem mais tá aqui. Bem, provavelmente tem a turma chegando você no comando, que o pessoal manda tudo cedo, cara.
3: Já que eu estou...
0: Já que tá no comando, vou rodar depois.
4: Boa noite, Alex. Aqui é a Raquel, motorista de aplicativo. E eu aí? No comando, quero ouvir Mumuzinho.
0: Ah lá, mais um você no comando. Deixa eu ver se esse aqui também é.
5: Boa noite, meu amor. Toca pra mim, já que eu tô no comando.
0: Ai, pelo amor de Deus, sério mesmo? Vai ter nenhuma fofoca? Vocês não fofocam depois das 8, só pega você no comando? Ah, não.

0: Soares, tamo!
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0: pra todo Espírito Santo. Ui! É um pagodinho gostosinho, gostosinho. Bem, vamos direto aqui pro você no comando. Já tem uma turma pedindo música, mas vai pedindo. Pedindo música boa aqui, a gente vai tocar com certeza. São duas edições, 20 pras 11 também tem outra. Ai, ai, então manda aí, 27999861050. Muito bem, criancinhas. Cadê a audiência aqui de aqui? Manuzinha, como é que você tá?
1: Boa noite, Alex Bono.
0: Boa noite.
1: Música nossa, vou dar um oi pra vocês.
0: Ah, um oi, um oi, um beijo, tchau. Já tá na hora de criancinha dormir, né, criancinha? Beijo pra você, pra mãezinha Ana Paula também na área. Ai, ai. É, vamos liberar aqui de novo os convites pro Sorriso Maroto. A senha é Sorriso Litoral. Sim, os caras vão chegar aqui. Vão estar chegando dia 19 de setembro na Praça do Papo. E você pode se dar muito bem aqui na programação da Litoral. Pegou aí? Então manda pra nós. Já já estamos de volta.
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2: Aí sim, tô contigo, Alex Bono na área.
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4: E aí, já gravou o seu pedido?
2: Bora, manda aí. 27999861050. Vamos ver a vibe da turma hoje, Marcinha.
5: Boa noite, eu sou a Marcinha Brite, de Resistência Vitória.
2: E aí, lindona?
5: E já que eu estou no comando, eu quero ouvir a música Para Não Pensar em Você, com Exalta Samba. Ofereço para toda a equipe litoral, Vanusa Brioli, Edneia Luz e o irmão dela, Fernando Brunque. Beijos.

0: Matou saudade, hein, Marcinha? Demais, pedido gostosinho, né? Noitezinha mais frizinha, mais chuvosa. Bem, você no comando aqui na Litoral, agora tá contigo mais um pagodinho, Raquel.
1: Boa noite, Alex. E aqui aí? É Raquel, motorista de aplicativo. Eu no comando quero ouvir Mumuzinho. Fulminante, ele arrasa, né?
0: Demais.
1: Tô até anotando, eu quero esse iPhone. Na Litoral, tô mais que legal.
0: Aí, beijo pra você, Raquelzinha.

0: Começando a noite gostosinho, hein? Mamuzinho fulminante. Boa, Raquelzinha. Ai, que amor.
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0: Pepezinho vindo com uma gringa, hein? E vai numa edição especial pra vocês pedirem aí, Pepe.
3: Já que eu estou no comando, gostaria de ouvir a música I'm Good Blue, de David Guetta.
0: Já ouviu essa aqui em acústico? Combina com o dia de hoje. Então curte aí.

0: Fanu, você também curtiu essa aqui, né? Bom, hein? I'm good com David Guetta e Bibi Rexha. O Rock in Rio quase chegando aí. Bibi Rexha vai estar por aqui, eu acho, né? Eu tô ficando doido. Um dos dois. Don't you know I'm good? Yeah, I'm feeling alright. Demais. Vamos viajar agora bem lá no passado.
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0: Aqui no passado mesmo, hein?
2: Boa noite, Alex Bones.
0: Fala, Maria.
2: Aqui é a Maria Lutarana, que te pedi a música do KLB e ela não está aqui. Mas o Arato Mais Legal fez para mim e minhas amigas.
0: Vai lá para você então e suas amigas.

0: Ah, como é, porque assim a gente vai atendendo o pedido da turma.
1: Cadê meu áudio, minha música?
0: 20 pras 11, tem mais. Você no comando aqui na Litoral. Aí deu bom demais, deu bom demais. Bem, também na vibe aí de finalizando uma quinta-feira, indo pra uma sexta-feira. Uma sexta-feira, uma sexta-feira. Qual vai ser a sua? Tem que ter com fogo, né? Muito fogo. Aproveitar um cadinho a vida, aprontar um pouquinho, sempre é bom também. Um pouquinho de juízo, bem pouquinho. Ai, ai, ai. Show. A turma aqui que mandou, mais tarde tem outro você no comando. Recados agora é o seguinte, tá vindo muita música aqui na Litoral, mas só no online, tá? E tem que mudar aí a plataforma que você ouve a gente. Se você tiver na internet, pode seguir, porque tem uma hora de som direto chegando. Se você tiver no dial, por todo o Espírito Santo aí, as quatro frequências da Litoral, você vai pro litoralfm.com.br ou você pode baixar o aplicativo pra ouvir aí no seu celular, ou você pede pra Alexa tocar Rádio Litoral FM. Pronto! Aí você segue com a gente com muita música, tá? Sou Alex Boni, eu volto daqui a pouquinho. Hoje, criancinha, sem esquecer do sorteio. Hoje, né? Porque todo dia eu deixo lá pra depois da Voz do Brasil. Vamos liberar os dois convites pra curtir Sorriso Maroto, Praça do Papa, 19 de setembro. Parabéns! Tá indo pra ele, final do telefone 3823. Fala, Tiagão. Tiago Andrade.
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0: É isso, eu vou, mas eu volto depois do intervalo, como hora de som direto, mas ó, exclusivo na internet. Se fosse você, é pra lá.